0: Você ouviu Frenéticas, A Felicidade Bate a Sua Porta. Antes, Ed Mota, Colombina e também Luciana Mello, Prazer e Luz. Estudantes poderão ter acesso mais fácil a informações para saber se uma faculdade está devidamente credenciada e se o curso superior é regular. A Comissão de Educação aprovou o projeto de lei da senadora Jussara Lima, do PSD do Piauí, que amplia a transparência dessas informações. O parecer favorável do senador Confúcio Moura, do MDB de Rondônia, foi lido pelo senador Esperidião Amin, do PP de Santa Catarina. A decisão é terminativa e, se não houver recurso para votação no plenário do Senado, a proposta seguirá para a Câmara.
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0: Em Brasília, 9:13.
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0: O Brasil ganhou sua primeira senadora negra em 1981. Laélia de Alcântara, uma médica obstetra baiana que trabalhava no Acre. Ela chegou ao Senado no fim da ditadura militar, pelo PMDB, partido de oposição, e não hesitou em denunciar o racismo e defender a igualdade entre homens e mulheres. Um detalhe curioso, no juramento de posse, precisou se declarar senador no masculino. A trajetória de Laélia abriu caminho para outras senadoras negras, como Benedita da Silva e Marina Silva.
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0: Ouvimos Los Hermanos, Retrato para Yayá, Rita Lee, As Minas de Sampa e Lobão, Essa Noite Não.
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2: Em Brasília, 9h24.
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0: Na sequência, você ouve Lúcia Menezes.

0: Essa foi Maria Gadu, a história de Lily Brown. Antes, Luiz Melodia, Objeto H. E quem abriu o bloco foi Lúcia Menezes. Que loucura! A Comissão de Ciência, Tecnologia, Inovação e Informática aprovou 48 projetos de decreto legislativo relativos à concessão e à renovação de outorgas para emissoras de rádio em 13 estados. As matérias seguem para promulgação pela presidência do Senado. A maioria dos pedidos aprovados, 30, é de rádios comunitárias. 12 projetos tratam de outorga ou renovação de serviços de radiodifusão sonora em FM. Os outros 6 projetos referem-se a serviços em onda média, AM, posteriormente adaptados para a faixa de FM. Em Brasília, 9h36.
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0: Na Rádio Senado, você ouve agora Pedro Luiz e a Parede.

0: Já antes do almoço é muito bom pra ficar pensando melhor.
1: Acabamos de ouvir Chico Science e Nação Zumbi, A Praieira. Antes teve Polaine, O Circo Singular. E abrindo este bloco você ouviu Pedro Luiz e a Parede, Caio no Swing.
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3: Em Brasília, 9h47.
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2: Fique agora com Fernanda Takai e Zélia Duncan.

0: Essa foi Nila Branco, Dessa Vez. Antes teve Titãs, Televisão. E abrindo o bloco, você ouviu Fernanda Takai e Zélia Duncan. Mon Amour, Meu Bem, Ma Femme. 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
1: Em Brasília, 9h59.
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4: Fala, nação roqueira! Hoje é dia de punk rock no Capítulo Rock. É que recentemente a revista Rolling Stone publicou um ranking com os 100 melhores discos de todos os tempos nesse estilo. E a gente veio aqui para mostrar para vocês os primeiros colocados dessa lista. A própria Rolling Stone destacou que o punk dividiu a história do rock em duas, e eu concordo totalmente. Eu sou Márcio Maturana, e no meu ranking punk tem Cólera, Inocentes e Replicantes. E eu tenho aqui comigo Celso Cavalcante.
5: O movimento punk nunca deve morrer.
4: E Maurício Desante.
6: Essas listinhas sempre têm as suas polêmicas, né?
4: Sim, sim.
6: Vamos ver o que tem hoje aqui.
4: Essa lista da Rolling Stone não tem nenhuma banda brasileira, por exemplo. Até porque ela é uma revista lá dos Estados Unidos, onde muita gente acha que a capital do Brasil é Buenos Aires.
6: Nossa senhora.
4: Então, neste capítulo rock, todas as músicas de fundo, enquanto a gente fala, vão ser clássicos do nosso punk rock brasileiro. Aumenta os Inocentes aí, José Valdo.
6: Então, esse ranking da Rolling Stone foi criado em homenagem aos 50 anos do álbum de estreia do Ramones. Então, já vou dar um spoiler, né, claro? O grande campeão são os Ramones, que, por coincidência ou não, são estadunidenses, tanto quanto aí a revista Rolling Stone.
7: Mas seria difícil colocar uma lista de melhores do punk rock e o Ramones não tá lá em cima, cara.
6: Que é, eu agora tenho mérito, né?
7: Não eles
6: é
7: são só tão bons eles... que eles agradam punks de verdade e também Nutellas, punks
4: Nutellas.
7: E tem
4: gente que acha que a camisa ali é uma marca de camisa, né? Ramones. Que... Ah, eu comprei ela aquela...
7: Na loja Ramones, né?
4: Aquela grife. Aquela
7: bando grife de Ramones. Nutella. Bom, outra característica do ranking de hoje, que a gente vai trazer hoje, é que ele não inclui só os trabalhos do punk puro, mas também pós-punk, pop-punk, hardcore também, e também os precursores do proto-punk, além de bandas contemporâneas, né, mais atuais.
4: Isso, então vamos logo para as pedradas punk. A gente ia começar de trás para frente, mas como o Maurício já mandou o spoiler, nós vamos do primeiro lugar em diante. Os Ramones estrearam em 1976 com um disco chamado Ramones. A primeira do lado A já era logo Blitzkrieg, mostrando ao que vieram. E é essa que nós vamos ouvir. Em segundo lugar no ranking da Rolling Stone ficou a banda X-Ray Specs, com o disco Germ Free Adolescence, de 1978. Nós vamos ouvir a faixa título. Em terceiro lugar ficou a banda The Minutemen, com o disco Double Nickels on the Dime. Nós escolhemos a música Corona. Solta o punk rock, José Valdo.

0: E agora nós estamos ouvindo ao fundo o Cólera, aqui do nosso Brasil, porque a lista da revista nos Estados Unidos só tem gringo.
1: É, só tem gringo, mas só gringo bom. E qualquer hora nós vamos fazer esse programa aqui também pra descontar só com punk nacional.
2: Só com punk brasileiro.
1: Já fizemos alguns, né? Bom, o quarto lugar da lista ficou com o disco de estreia do Clash, de 1977. E em quinto lugar ficou o disco Dig Me Out, do Sleater-Kinney, um trio feminino com letras políticas de esquerda. O detalhe é que elas não têm baixo, compensam com efeitos na guitarra, bem diferente mesmo.
2: É legal isso, né? E o sexto lugar do ranking punk ficou com o álbum de estreia do Wire, chamado Pink and Flag, que é de 1977.
0: Isso. Do Wire nós vamos ouvir a música Ex-Lion Tamer. Antes vamos ouvir as meninas do Sleater-Kinney com a música que dá nome ao disco, Dig Me Out. E vamos começar com The Clash, I Fought the Law.
1: Musicão.

0: E a gente faz agora aquele rapidíssimo intervalo, volta já já com mais punk rock aqui no Capítulo Rock pra você. Não saia daí.
1: O senador Plínio Valério, do PSDB do Amazonas, cobrou a votação da proposta de emenda à Constituição que amplia a autonomia operacional e orçamentário financeira do Banco Central. Segundo o parlamentar, a PEC 65 de 2023 também prevê medidas para garantir a continuidade do PIX sob responsabilidade do Banco Central. De autoria do senador Vanderlan Cardoso, do PSD de Goiás, o texto já foi aprovado pela Comissão de Constituição e Justiça em junho, tendo como relator o próprio senador Plínio, que incluiu na PEC medidas de proteção ao PIX.
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1: Agora em Brasília, 10h20.
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0: Ao fundo a gente ouve nossos amigos aí do Distrito Federal, do nosso queridíssimo Alex Podrão, que participou recentemente aí de um episódio mega especial do Capítulo Rock, né?
1: Verdade, abraço aí, Podrão.
0: Abraço, Podrão.
1: E a gente vai seguir na lista então com o sétimo lugar da lista do ranking da revista Rolling Stones, simplesmente Sex Pistols, com seu único disco de estúdio, Nevermind the Bollocks, Here's the Sex Pistols, que saiu em 77.
0: E depois a gente ouve o oitavo lugar da Rolling Stone, que é Fun House, o segundo disco aí dos Stooges. Eles marcaram a história do rock mostrando ao mundo o Iggy Pop a partir aí de 1967. Os caras foram os pioneiros aí, né?
1: Cara, Iggy Pop que até hoje tá
2: é
1: aí,
2: outro aí que impressiona
1: assombrando também, também os palcos.
2: Impressiona,
1: né,
2: pela energia.
1: Torto, mas tá vivo aí.
2: Então vamos pro som. Começamos com God Save the Queen, dos Sex Pistols, e depois Fun House, dos Stooges.

0: Tudo Mato e os Sex Pistols, que foram o grande catalisador da explosão punk na Inglaterra ali no final dos anos 70.
1: Agora aí ao som de Ratos de Porão, a gente segue pro nono lugar na lista da Rolling Stone. É o segundo disco do Nirvana, Nevermind, de 1991.
2: Peraí, Nirvana na lista de punk?
0: Sim, a revista considerou tudo. Punk, tá. Pós-punk.
2: Chama o VAR.
1: Eu falei que tinha que ter polêmica? Tem que ter polêmica.
2: Não é punk, pô.
1: É grunge, né? Mas enfim. Depois a gente volta com...
2: Punk é punk.
1: Mas a gente vai voltar agora com punk de verdade, punk raiz, o The Clash, que já apareceu aqui com o disco de estreia em quarto lugar, e agora com o álbum London Calling, de 1979, que ocupa a décima posição. Esse é o terceiro álbum de estúdio do Clash, é um baita de um clássico, né?
0: E a gente fecha esse bloco com a banda Black Flag, que entrou no ranking de melhores discos punk em 11º lugar com o álbum Damage, de 1981. A gente vai ouvir Black Flag com Rise Above, antes The Clash novamente, agora com a faixa título do disco London Calling, e começando com o clássico Smells Like Teen Spirit, do Nirvana.
2: Que não é punk.
0: Mas toca assim mesmo, José Baldo.

0: Com Garotos Podres ao fundo, seguimos para o nosso quinto e último bloco deste capítulo rock sobre a lista de melhores discos punk, segundo a Rolling Stone.
1: Bom, então a gente fala direto sobre o 12º lugar dessa lista meio punk, né, da Rolling Stone, mas dessa vez sim, o disco Horse, de 1975, que foi a estreia da faz tudo nova-iorquina precursora do punk Pat Smith. Aí sim. Ela é cantora, compositora, poeta, escritora, fotógrafa e pintora. E sem ela, simplesmente, o punk rock não existiria.
0: E o 13º lugar ficou com o disco Zen Arcade, o segundo do Husker Du, de 1984. Husker Du foi um trio lá dos Estados Unidos, que durou aí de 1979 a 1987.
2: Então vamos ouvir o peso de Husker Du com Something I Learned Today e depois a 14ª colocada do ranking, a banda X, e a faixa título do disco Los Angeles. Mas começamos com a suavidade da Patti Smith com Gloria in Excelsis Deo.

0: Estamos fechando o capítulo rock de hoje. A apresentação foi minha, Márcio Maturana, e também de Celso Cavalcante e Maurício De Sante. E nos trabalhos técnicos, o nosso DJ Josevaldo Souza.
1: DJ Punk. 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E se você quer conferir a lista completa dos 100 melhores discos punk segundo a revista Rolling Stone, dá uma olhada lá no nosso Instagram. A gente colocou a lista completa por lá. É só buscar por Capítulo Rock. Aproveita e segue a gente, segue o nosso perfil lá.
2: Isso aí, gente. E diga pra nós, Smells Like Teen Spirit, é ou não é punk? Não é, eu já
0: vi. Celso tá revoltado.
2: Até agora.
0: E nós voltamos na semana que vem com mais um Capítulo Rock. Até lá.
2: Valeu,
0: até mais, galera.
3: A Comissão de Ciência e Tecnologia e Informática aprovou a criação de uma subcomissão permanente para acompanhar o desenvolvimento científico e tecnológico de vacinas de interesse nacional. O colegiado deverá acompanhar pesquisas, projetos estratégicos, financiamento e produção de vacinas, além de promover o diálogo entre pesquisadores, empresas, órgãos públicos e agências de fomento. O autor do requerimento foi o senador astronauta Marcos Pontes, do PL de São Paulo.
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4: É a novíssima música brasileira que está de volta para te surpreender aqui no programa Som Temporâneo. Meu nome é Guilherme Michelucci e nessa próxima hora você vai ouvir uma playlist com Rô Rosa, Juliana Linhares, Luíse, Totô de Babalong, Amanda Gabana, Amanda Sarmento, Camílio, Jenny Mozello, João Sequim, João Selva e Aira. Mas primeiro, abrindo o Som Temporâneo, temos o Fatel.
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4: Fatel é um cantor, compositor, instrumentista e poeta baiano de Juazeiro. Ele é fundador da banda Trupe Poligodélica e apresenta também uma consistente carreira solo, que traz o sertão nordestino no canto e na sonoridade, e a universalidade em letras poéticas. Em 2026, o artista lançou seu segundo álbum de estúdio, chamado Rasante. É nele que está a música que abre o programa, com participação de Josiara. Ouça Nós Dois, com Fatel.

Ouvimos Fatel e participação de Josiara na música Nós Dois. Gravação presente no álbum Rasante, o segundo do músico mineiro Fatel. E esta foi apenas a primeira das 12 músicas que eu apresento nessa edição do Som Temporâneo. Agora, os jovens talentos musicais do Brasil serão representados por Rô Rosa. O cantor e compositor Rô Rosa é natural de São José dos Campos, São Paulo. Ele se autodefine como um pisciano do bem. Com muita paixão e coragem, o artista começou com apenas 3 cordas de um violão arrebentado. E agora tem se descoberto em meio a sonoridades de MPB, lo-fi, hip-hop, samba e pop, na intenção de propagar sentimentos em forma de canções. Em 2026, o Rô colocou no mundo seu primeiro álbum de estúdio, chamado Achei Que Era Doce. Ficaremos então com a faixa título desse trabalho do Rô Rosa.

paulista Rô Rosa, lançado em 2026. E o Som Temporâneo segue em frente com as novidades das novas caras da música brasileira. Vamos ouvir agora uma da Juliana Linhares. Cantora, compositora, atriz e diretora teatral, a Juliana Linhares traz a força e a personalidade nordestina na voz e na sonoridade. Recentemente, ela emprestou sua voz para o tema do filme A Fabulosa Máquina do Tempo, que se passa no sertão piauiense e tem trilha sonora assinada por Décio Sete. E é a música do filme que a gente ouve agora, Juliana Linhares com A Fabulosa Máquina do Tempo.

0: Esta foi Juliana Linhares e participação de Guilherme Elde na música A Fabulosa Máquina do Tempo. Ela é tema do filme de mesmo nome, que tem trilha sonora assinada por Décio Sete. E chegamos ao fim do primeiro dos quatro blocos do programa. Na segunda parte, depois do intervalo, tem Louise, Totó de Babalong e Amanda Gabana.
1: A Comissão de Constituição e Justiça aprovou o projeto de

0: de lei que institui o Estatuto dos Cães e Gatos. A proposta estabelece direitos e deveres relacionados à proteção e ao bem-estar desses animais e os reconhece como seres sencientes, capazes de sentir dor, sofrimento, medo, prazer e afeto. O projeto tem origem na Sugestão Legislativa número 10 de 2025, apresentada à Comissão de Direitos Humanos pelo Instituto Arca Animal, ligado à Associação Amigos dos Animais. Estima-se que o Brasil tenha a terceira maior população pet do mundo.
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0: Agora em Brasília, 11h15.
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5: O segundo bloco do programa começa com Luiz.
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5: Luiz França, ou apenas Luiz, é uma cantora, compositora e atriz pernambucana, filha de ninguém menos que Chico Science, criador do Mangue Beat. Envolvida desde criança com o teatro e depois participando esporadicamente de projetos musicais acompanhando outros artistas, recentemente, ela se lançou em carreira solo e em 2026 colocou no mundo seu primeiro EP, chamado Notívaga. Vamos ver então como ficou a estreia musical da filha de Chico Science, Luíse, com Desperdício.
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Ouvimos Louise na música Desperdício, faixa do EP Notívaga, de 2026. O primeiro da cantora e compositora pernambucana Louise, filha de Chico Sainz. E o artista 2 deste bloco de número 2 do Som Temporâneo é o Totó de Babalonga. Dono de um romantismo exagerado, Totó de Babalonga é um músico e estilista baiano que, depois de vestir astros como Anitta e Pabllo Vittar, resolveu mostrar ao mundo seu lado musical, que é indie, é pop, é brega, é inteligente, é escrachado e muito engraçado. Em 2026, o artista lançou o terceiro álbum de sua carreira, chamado Deus e Mar. É nele que está a música que ouviremos agora, Totó de Babalonga, em Como Foi Pra Você.

Este foi Totô de Babalung na música Como Foi Pra Você. Faixa presente no disco Deus e Mar, de 2026. O terceiro do cantor, compositor e estilista

Totô de Babalong. E segue o som temporâneo. A próxima artista que aparece agora é a Amanda Gabana. A Amanda Gabana é do Rio Grande do Sul. Além de trombonista em alguns projetos musicais, ela é vocalista da Roda Caçamba, grupo de samba e pagode formado por mulheres LGBTQIA+. Porém, a cantora e compositora também nutre uma carreira solo, na qual vai do indie ao pop, passando por diversas referências brasileiras, em canções dramáticas e bem-humoradas, sobre a profundidade da vida e dos sentimentos. Em 2026, a artista lançou seu primeiro álbum, intitulado Me Chama Pra Dançar. É nele que está a música 10 de Copas, que ouviremos agora, com Amanda Gabana.

0: Você acabou de conferir a Amanda Gabana na música 10 de Copas, que é uma das faixas do disco Me Chama Pra Dançar, de 2026, o primeiro da cantora e compositora gaúcha Amanda Gabana. E termina mais uma parte do Som Temporâneo, o seu radar de boas novidades musicais do Brasil. No próximo bloco, ouviremos lançamentos de Amanda Sarmento, Camílio e Gene Mozelo.
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3: Em Brasília, 11h29.
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2: Estamos de volta. Agora, ao som de Amanda Sarmento.
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2: Encantada pela música desde criança, a cantora e compositora Amanda Sarmento é da Zona Oeste do Rio de Janeiro. E ao adquirir experiências individuais ao longo dos anos, ela se aproximou de estilos como trap, rap, soul e R&B, guiando sua música por esses caminhos e cantando sobre obsessões, relacionamentos e liberdade. Em 2026, a artista lançou seu segundo álbum, chamado Eclipse, do qual ouviremos uma pequena amostra, a música

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1: Esta foi Amanda Sarmento na música Quente, faixa do álbum Eclipse, lançado em 2026 pela cantora e compositora carioca Amanda Sarmento. E tem mais artista em início de carreira pronto para ser apresentado aqui no Som Temporâneo. Estou falando de Camílio. Camílio é um cantor, compositor e performer que já assinou parcerias com Pablo Vittar, Johnny Hooker, Carol Biazin e Alice Caymmi. As letras do Camílio abordam ansiedade, amor, transformação e questões LGBTQIA+, embaladas por uma sonoridade indie pop eletrônica. Em 2026, o artista lançou seu quarto álbum, chamado Versão dos Fatos, que também é o nome da música que ouviremos agora, com Camílio.

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1: Este foi o Camilho com Versão dos Fatos. A música dá título ao quarto álbum do cantor e compositor paranaense Camilho. E vamos em frente com o som temporâneo. A nova cara da vez é a Jeni Mosello. Também do Paraná, a cantora e compositora Jeni Mosello já emplacou sucessos na voz de grandes nomes nacionais e internacionais, como Luísa Sonza, Isa, Anitta, Demi Lovato e Sam Smith. Depois de começar a carreira solo numa vibe pop juvenil, em 2026, ela deu uma repaginada na própria sonoridade, investindo em referências brasileiras, latinas e africanas, e abordando temáticas como pertencimento, liberdade, identidade e amadurecimento. Essa nova fase de Jeni Mosello pode ser conferida no álbum Brava, de 2026, do qual ouviremos a faixa de abertura. Jeni Mosello com Artista.

0: Quem acabou de tocar aqui no Som Temporâneo foi a Jenny Mosello na música Artista. Faixa do álbum Brava, lançado em 2026 pela cantora e compositora paranaense Jenny Mosello.
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0: E o Som Temporâneo está quase acabando. Só resta o último bloco, que virá recheado com músicas de Júlio Sequim, João Selva e Aira. Intervalo e eu já volto.
2: O Senado promoveu sessão especial para comemorar os 100 anos da Associação Brasileira de Enfermagem, a ABEN Nacional. Além das homenagens à entidade, houve um debate sobre a valorização da categoria, com temas como piso salarial, jornada de trabalho e políticas públicas. A Associação Brasileira de Enfermagem foi criada por docentes e estudantes da Escola de Enfermagem Ana Neri no dia 12 de agosto de 1926. A sessão especial aconteceu a pedido da senadora Augusta Brito, do PT do Ceará, que exerceu o mandato de senadora até o início deste ano.
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2: Em Brasília, 11h42.
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0: Quarto bloco com as últimas 3 músicas dessa edição do programa. Vamos ouvir agora o Júlio Sequim. O cantor e compositor carioca Júlio Sequim faz uma MPB sagaz e bem-humorada, com letras que abordam o amor, os relacionamentos e a vida, de forma divertida, juntando influências de MPB, pagodão, Ijexá, disco music e funk carioca. Para você ter uma noção do trabalho do artista, ouviremos uma música de 2026, chamada Meu Crime Foi Amar, com Júlio Sequim.

Ouvimos Júlio Sequim com a música Meu Crime Foi Amar, um lançamento de 2026. E a penúltima nova cara da música brasileira deste som temporâneo é o João Selva. João Selva é um cantor e compositor carioca, residente na França, que faz um som tropical, com letras positivas, usando referências como MPB, bossa, samba, pilantragem, drum and bossa, disco music e samba rock. E em 2026, ele se juntou ao renomado produtor Diogo Strauss para lançar a música que ouviremos agora. Fazer Festa, com João Selva.

0: Ouvimos João Selva e Diogo Strauss na música Fazer Festa, de 2026. E chegou a hora da música que vai encerrar esta edição do Som Temporâneo, com Aira.
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0: Aira é uma cantora e compositora novata que conta as próprias histórias através da música, com profundidade e leveza, falando de medos, amores e dores, numa MPB pop e alternativa, passando por influências de R&B, eletrônico, axé, samba e funk carioca. Vamos conferir agora um lançamento de 2026 da artista. É a música Parte de Mim, com Aira.
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0: Ouvimos Aira na música Parte de Mim, lançada em 2026. E depois dessa música da Aira, eu me despeço, prometendo voltar semana que vem com mais lançamentos imperdíveis das boas novas caras da música brasileira. Tivemos produção e apresentação de Guilherme Michelucci e edição de áudio de André Menezes. 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Lá no site da Rádio Senado, na aba Programas, você consegue ver os nomes dos artistas que tocaram por aqui e também ouvir todas as outras edições do Som Temporâneo. Outra dica, procure também nossas playlists no YouTube e no Spotify. Abraços e até o próximo Som Temporâneo.
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3: 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Em Brasília, 11h58.
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3: Em Brasília, 11h59.
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1: Excelente domingo, dia 16 de agosto, para você que sintoniza a Rádio Senado em todo o Brasil. Eu sou Lia Passarinho e apresento a programação musical de Gilberto Amorim. Abrindo a hora, tem Marisa Monte.

0: Ouvimos Beca Perré e Gabriel Gonti contigo, Jota Quest, Telefone e Marisa Monte, Eu Te Amo, Te Amo, Te Amo.
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0: Agora em Brasília, 12:11.
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0: Agora na Rádio Senado, Priscila Tossan.

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0: Ouvimos Céu, Mil e Uma Noites de Amor, Wilson das Neves e Chico Buarque, Grande Hotel e Priscila Tossan, Disfarce e Chora.
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2: Agora em Brasília, 12:24.
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2: Esta é a Rádio Senado e a gente ouve Lu Borges.

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0: Ouvimos Leila Pinheiro pela ciclovia. Nação Zumbi, Não Há Dinheiro Que Pague. E Lu Borges, Um Girassol da Cor do Seu Cabelo. Na sequência, você fica com o programa Curta Musical.
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4: Artista multimídia de vanguarda e desbravadora das sonoridades eletrônicas, Jossi de Oliveira é uma pioneira na mistura de música, teatro, instalações e vídeo no Brasil. Nascida em Curitiba em 1936, Jossi de Oliveira estudou piano clássico e logo se mostrou um talento precoce, assumindo o posto de solista da Orquestra Sinfônica Municipal de São Paulo aos 16 anos de idade. Ainda na década de 1950, a musicista se consagrou em performances elogiadas pela crítica em salas de concerto nos Estados Unidos e na Europa. Partindo de experimentações autorais no estúdio e contando com a produção do flautista Altamiro Carrilho, a compositora lançou em 1959 o disco de estreia, A Música do Século XX de Jossi. Ambicioso e original, o trabalho foi chamado de Samba de Vanguarda pelo escritor Menotti Delpicchia, que assina o texto da contracapa.
5: Um assalto no Murumbi.
4: Lançado no auge da bossa nova, que cantava o cotidiano idealizado da Zona Sul carioca, o disco de Jossi de Oliveira abordava temas como suicídio, solidão e crimes. Muito incompreendido, o álbum foi praticamente ignorado pela crítica.
6: Sofia suicidou-se da bala do revólver. Oh! Sofia.
4: Em 1961, Jossi de Oliveira concebeu em parceria com o compositor italiano Luciano Berio a peça de teatro Apague Meu Spotlight, que incluía o primeiro registro de música eletrônica no Brasil. Sem uma narrativa linear e trazendo gravações de vozes manipuladas, a obra causou estranhamento.
7: Recebiam-nos tão sorridentes.
4: Durante as décadas seguintes, em paralelo a dezenas de gravações e peças para orquestra de câmara e meios eletroacústicos, Jossi se concentrou na produção de uma série de óperas multimídia que combinavam projeções visuais, sons gravados, instalações artísticas e atuações teatrais. Além da obra musical, Jossi de Oliveira também enveredou pela literatura e ganhou o Prêmio Jabuti em 2015 pelo livro Diálogo com Cartas, que aborda a correspondência pessoal da pianista com compositores renomados, como Cláudio Santoro, John Cage e Igor Stravinsky. Agora vamos ouvir a música A Morte do Violão, presente no disco A Música do Século XX de Jossi, estreia da artista multimídia Jossi de Oliveira, lançado em 1959.

0: Acabamos de ouvir A Morte do Violão, faixa do disco A Música do Século XX de Jossi, lançado pela artista multimídia Jossi de Oliveira, em 1959.
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3: Em Brasília, 12:43.
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3: Esta é a Rádio Senado e na sequência você ouve Walter Franco.

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0: Na Rádio Senado, você ouviu Arrigo Barnabé e Tetê Espíndola, Pô, Amar é Importante, Itamar Assunção, Vange Millet e Renata Matar, Por que que eu não pensei nisso antes? E Walter Franco, Vela Aberta.
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0: Em Brasília, uma hora.
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0: Esta é a Rádio Senado. Um excelente domingo para você e muito obrigada pela companhia. A gente segue com a programação musical de Gilberto Amorim, agora com Rosa Passos. Música.

0: Ouvimos Edu Lobo, a história de Lili Brown, Carlos Lira, Você e Eu e Rosa Passos, o Samba da Minha Terra.
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0: Em Brasília, 1:10.
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0: Abrindo este bloco musical na Rádio Senado, Quinteto Violado.

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0: Esta foi Alba Ramalho, Bate Coração. Antes ouvimos Rolando Boldrin, Vide Vida Marvada e Quinteto Violado, Violeiros.
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2: Agora em Brasília, 1h23.
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6: Em 1984, os brasileiros pediram eleição direta para presidente nas diretas já. Mas a ditadura não permitiu o voto popular no ano seguinte. O senador governista Dinarte Maris argumentou:
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6: Com o voto direto, a ditadura temia perder o controle e não eleger um presidente conservador. No colégio eleitoral, não haveria esse risco. A eleição de 1985 foi mesmo indireta, mas a pressão popular abriu caminho para a redemocratização, com a vitória de Tancredo Neves no colégio eleitoral.
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0: Esta é a Rádio Senado e a gente ouve Dalton.

0: Ouvimos Capital Inicial, Primeiros Erros, Vanessa Rangel, Palpite e Dalto, Flashback.
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2: Agora em Brasília, 1h36.
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0: Ouvimos Rita Benedito, Conforto dos Teus Braços, Renato Matos, Selva Una e o Rapa, Pescador de Ilusões.
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0: Agora em Brasília, 1h48.
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0: Esta é a Rádio Senado e a gente ouve Ivete Sangalo.

0: Ouvimos Marmonde, Nós de Fronte, Carlinhos Brau, Anganju e Ivete Sangalo, Sorte Grande.
1: Em Brasília, 2 horas.
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0: Um ótimo domingo para você que sintoniza a Rádio Senado. A nossa programação musical é de Gilberto Amorim. E abrindo a hora tem Daúde.

0: Esta foi Daniela Mercury, Você Não Entende Nada. Antes ouvimos Gilberto Gil, A Raça Humana. E abrindo o bloco Daúde, Hoje Eu Quero Sair Só.
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2: Em Brasília, 2h12.
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4: Agora na Rádio Senado, Tereza Cristina e Grupo Semente.

0: Ouvimos Alcione, Rio Antigo, Douglas Germano e Batuqueiros e Sua Gente, Chegou a Hora do Pau Quebrar, e Tereza Cristina e o Grupo Semente, Coisas do Mundo, Minha Nega.
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0: Em Brasília, 2h24.
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0: Abrindo este bloco musical na Rádio Senado, tem Luciana Mello.

0: Ouvimos Max de Castro, A História da Morena Nua, Carla Sabai, Roberto Menescal, Barquinho, e Luciana Mello, Assim Que Se Faz.
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0: Em Brasília, 2h37.
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3: Agora, na Rádio Senado, Antônio Nóbrega.

0: Talismã.
1: Ouvimos Alceu Valença e Geraldo Azevedo, Talismã, Elisa Paraíso, Respeita Januário e Antônio Nóbrega, Chegança.
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3: Agora em Brasília, 2h47. 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
3: Esta é a Rádio Senado e a gente ouve Charlie Brown Jr.

0: Ouvimos Suricato, Diante de Qualquer Nariz, Cássia Eller, O Meu Mundo Ficaria Completo e Charlie Brown Jr., Céu Azul.
1: Em Brasília, 3 horas.
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0: Esta é a Rádio Senado. Um ótimo domingo para você e muito obrigada pela sua companhia. A gente segue com a programação musical de Gilberto Amorim. E abrindo a hora tem Luana Carvalho.

0: Ouvimos Gracinha Leporassi, Sérgio Mendes, Trilhos Urbanos, Seu Jorge, Canto de Ossanha e Luana Carvalho, Só.
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0: Em Brasília, 13:12.
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0: Na Rádio Senado, você ouve Sou Zé,

0: Ouvimos Zé Ramalho, As 11 Palavras, Elba Ramalho, Seu Olhar Não Mente e Sou o Zé, Vem Morena.
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2: Agora em Brasília, 13h24.
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0: Agora, na Rádio Senado, Tom Jobim.

0: Ouvimos Dick Farney, Copacabana, Wanda Sá, Minha Saudade, Tom Jobim, Samba do Carioca.
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2: Em Brasília, 13h33.
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0: Abrindo este bloco musical na Rádio Senado, tem

0: Ouvimos Jorge Benjor e Tim Maia, Moça Bonita, Fernanda Abreu, Garota Sangue Bom e Pedro Mariano, Tá Tudo Bem.
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2: Em Brasília, 13h48.
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2: Esta é a Rádio Senado e a gente ouve João Suplicy.

0: Ouvimos Ivan Lins e George Benson juntos. Martinalha, Onde Anda Você? E João Suplicy, Quando a Bahia Se Mudou Lá.
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2: Em Brasília, 4 horas.
0: Um excelente domingo, dia 16 de agosto, para você que sintoniza a Rádio Senado. A nossa programação musical é de Gilberto Amorim. E abrindo a hora, a gente ouve Djavan.

0: Ouvimos Daniel Carlo Magno, Simples Desejo, Elza Soares, Feminelza e Djavan, Seduzir.
1: Em Brasília, 4h13.
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0: Agora na Rádio Senado, Raul Seixas.
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0: Ouvimos Dani Black, Muda Tudo, Ava Rocha, Transeunte Coração e Raul Seixas, Guita.
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2: Em Brasília, 4h27.
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0: Abrindo este bloco musical, a gente fica com Beth Carvalho.

0: Na Rádio Senado, você ouviu MPB4, A Lua, Grupo Catavento, Adonirando e Beth Carvalho, Saigon.
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2: Em Brasília, 4h42.
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0: Epitácio Pessoa foi eleito presidente em 1919 sem nem sequer estar no Brasil. Não fez campanha, corpo a corpo com o eleitor, nem discurso. Ele permaneceu em Paris durante todo o período eleitoral, participando da Conferência de Paz após a Primeira Guerra. Tanto Epitácio quanto Rui Barbosa, seu adversário na corrida presidencial, eram senadores. No começo da República, os cidadãos iam às urnas, mas quem realmente decidia o presidente eram as elites políticas dos estados mais fortes. Elas recorriam a todo tipo de fraude eleitoral para dar vitória ao candidato oficial.
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2: Agora na Rádio Senado, Cato.

0: Ouvimos Thiago Petit, Maior Abandonado, Alexia Bom Tempo e Roberta Sá, Banho de Cheiro e Cato Maísa.
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2: Em Brasília, 4h53.
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0: Esta é a Rádio Senado e a gente ouve Luiz Gonzaga.

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1: Ouvimos Marinês e Marcos Farias, Bulir com Tu, e Luiz Gonzaga, Riacho do Navio.
2: Em Brasília, 5 horas.
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1: Esta é a Rádio Senado. Um ótimo domingo para você e muito obrigada pela companhia. A gente segue com a programação musical de Gilberto Amorim. E agora a gente ouve Skank.

0: Ouvimos Otto naquela mesa, Natália Matos, Está nos Mares e Skank, Canção Noturna.
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0: Agora em Brasília, 5h12.
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0: Agora na Rádio Senado, Joyce Moreno e Mônica Salmazo.

0: Essa foi Simone Guimarães, 30 anos. Antes ouvimos Dori Caymmi, Coisas do Mundo, Minha Nega, e Joyce Moreno e Mônica Salmazo, Tantas Vidas.
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2: Em Brasília, 5h26.
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5: Eu escolhi a Espanha ao invés de Portugal. Boa viagem, mas eu peço a palavra para lembrar que, pela norma culta, invés significa contrário. Então tem que ser usado para coisas opostas. Assim, ao invés de sair, entrou. Ao invés de ganhar, perdeu. É como se fosse ao contrário de sair, entrou. Ao contrário de ganhar, perdeu. Quando é só uma alternativa, as gramáticas indicam usar em vez. No caso daquela viagem, por exemplo, escolheu-se a Espanha em vez de Portugal. Então é fácil, ao invés de para oposição, em vez de para substituição, para alternativa.
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0: Abrindo este bloco musical, a gente fica com Alaide Costa e José Miguel Wisnicki.

0: Ouvimos Ginga, Contenda, Jussara Silveira, Saudade da Saudade e Alaide Costa e José Miguel Wisnik, O Anel.
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2: Em Brasília, 5h39.
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2: Esta é a Rádio Senado e a gente ouve o Terno.

0: Ouvimos Lou Borges e Mosca, Muito Além do Fim. Ana Canhas, Devolve um Osso e O Terno, Pegando Leve.
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2: Agora em Brasília, 5h53.
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0: Agora, na Rádio Senado, você ouve Roberta Miranda.

0: Ouvimos Renato Teixeira e Chico Teixeira, Curvelo e Roberta Miranda, Xalana.
1: Em Brasília, 6 horas.
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1: Olá, um belíssimo domingo para você que acompanha a Rede Senado de Rádio. Eu sou Gesiel Carvalho, na sua companhia. A programação musical é de Wilton Rodrigues. A gente começa com Bebel Gilberto.

O som de Sabrina Malheiros, Estação Verão. Antes, Lucas Santana, Mensagem de Amor. E Bebel Gilberto, Samba e Amor. O Sistema Único de Saúde poderá ser obrigado a garantir o acesso a medicamentos para o tratamento da hipertermia maligna, durante procedimentos com anestesia geral. Essa síndrome grave é de origem genética e pode ser desencadeada por alguns anestésicos, levando à morte se não for interrompida a tempo. Aprovado pela Comissão de Direitos Humanos, o projeto determina que as unidades do SUS garantam acesso em até 10 minutos aos medicamentos necessários ao tratamento da hipertermia.

0: hipertermia maligna no caso de anestesia geral.
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2: Em Brasília, 6:11.
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2: Na Rádio Senado, Chico César.

0: Você ouviu Áurea Martins, Me Diz, Ó Deus. Antes, Roberto Ribeiro, Acreditar. E Clara Nunes, As Forças da Natureza.
1: O plenário do Senado concluiu a aprovação do projeto de lei que libera em 5 anos até 10 bilhões de reais em subsídios para novas plantas de fábricas de fertilizantes ou para a expansão e modernização das já existentes. O benefício será concedido por meio de créditos fiscais de tributos federais. Para implementar essas medidas, que têm o objetivo de fortalecer o setor de insumos agropecuários, o projeto do senador Laércio Oliveira, do PP de Sergipe, cria o Programa de Desenvolvimento da Indústria de Fertilizantes, o Profert.
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0: Em Brasília, 6h42.
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0: Na Rádio Senado, Guilherme Arantes.

0: O som de João Donato Trio, Tim Dom Dom, antes Zizi Posse, Unchain My Heart e Guilherme Arantes, Libido da Alma.
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0: Em Brasília, 6h51.
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0: Você ouve agora Elis Regina e Tom Jobim.

0: Você ouviu Orquestra Imperial Fala Chorando, antes Elis Regina e Tom Jobim, Águas de Março. Em Brasília, 7 horas.
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3: Licença, peãozada! Vai tratando, por favor, de abrir espaço que as modas de viola do Arco da Véia chegaram para ocupar seu rádio. E quem vai apresentar esse tantão de moda antiga do sertanejo raiz é o compadre Guilherme. E eu mesmo! Simbora comigo aqui na próxima hora para escutar Zé Fortuna e Pitangueira, Zé do Rancho e Mariazinha, Vieira e Vieirinha, Praião e Prainha e os arroz de festa, Tunico e Tinoco. Hoje o tema da nossa Rapa do Tacho são os anos 50, época de ouro do sertanejo, que foi quando ele se popularizou de verdade e apareceram as duplas Tião Carreira e Pardinho, Lio e Léo, Irmãs Galvão e também a cantora Inesita Barroso. Todos eles presentes lá no último bloco em gravações dos anos 50. E como vocês já sabem, não sou só eu que boto moda pra tocar aqui no programa, não. Tem também os pedidos dos ouvintes. Dessa vez, com as duplas Jacó e Jacozinho, Lourenço e Lorival e Zé Carreiro e Carreirinho. E quem tá em ponto de bala pra começar bem principiado esse Nas Cordas da Viola é a dupla Zilo e Zalo, com Boiadeiro Errante. Eu...

0: Ainda outro dia, teve uma rapa do tacho só com as músicas sobre os rios. E essa que tocou agora ficou de fora naquele dia. Ela se chama Rio Rebelde, com a dupla Zé do Rancho e Mariazinha. Nessa aí, eles trocaram a viola caipira pela harpa paraguaia, o que era muito comum no sertanejo antigo. Antes, escutemos a música Meu Ponteado, em que o Zé Fortuna e o Pitangueira pontuam as boas consequências para quem é um bom tocador. E o Nas Cordas da Viola de hoje começou com um sucesso escrito nos anos 50 pelo compositor Ted Vieira. É a música Boiadeiro Errante, na gravação de 1975 com Zilo e Zalo. E esse foi o primeiro bloco do programa que só teve dupla começando com a letra Z. Zé do Rancho e Mariazinha, Zé Fortuna e Pitangueira e Zilo e Zalo. No próximo bloco, nós vareia as letras e escuta o que nossos ouvintes pediram dessa vez. É só você não arredar o pé daí por obséquio.
1: A Comissão de Direitos Humanos aprovou a criação de uma comissão temporária externa com duração de 120 dias para apurar denúncias de negligência, superlotação e aumento de mortes em um hospital maranhense.

0: O requerimento é do senador Weverton, do PDT do Maranhão, que também apontou relatos de demora no atendimento e falta de especialistas nesse centro de saúde, o Hospital da Criança Odorico Amaral de Matos de São Luís. O hospital teria registrado 113 mortes em 2025, das quais 101 ocorreram em UTIs pediátricas.
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2: Em Brasília, 7:13.
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4: É a segunda parte do programa que vem vindo nessa. E como você já sabe, é o bloco da audiência do Nas Cordas da Viola. Só com pedidos de quem foi bem matuto e mandou um zap pra gente solicitando uma moda bem raiz. Já, depois dos pedidos, eu falo o número do zap e explico tim-tim por tim-tim como é que faz pra você pedir também. O último pedido que eu vou atender é o do Otto de Poços de Caldas, Minas Gerais. Ele quer escutar Zé Carreiro e Carreirinho com Fandango Mineiro. Antes vai tocar o pedido do Luiz Carlos do Rio de Janeiro, a música A Casa da Vovó, com Lourenço e Lorival. E começando os pedidos dos ouvintes, vamos ouvir primeiro A Capa do Viajante, com Jacó e Jacozinho, pedida pelo Júnior Oliveira de Maceió, Alagoas. Sorte o play, João!

Bom dia, é Luiz Carlos aqui do Rio de Janeiro. Se você puder tocar A Casa do Vovô com Lourenço Lorival. Estou aqui de volta, um abraço para todos e parabéns.

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1: Bom dia, pessoal, tudo bem? Aqui quem fala é o Otto, de Poços de Caldas. Gostaria de pedir a música Fandango.

Essa sequência de modão foi tudo com os pedidos dos ouvintes. A última foi demandada pelo Otto de Poços de Caldas, Minas Gerais. Foi a música Fandango Mineiro, com Zé Carreiro e Carreirinho. Antes teve o pedido do Luiz Carlos do Rio de Janeiro. Ele pediu A Casa do Vovô com Lourenço e Lorival. Mas só tinha A Casa da Vovó, Luiz Carlos. Acho que era ela mesmo que você queria, né? E aquela que começou o bloco da audiência foi A Capa do Viajante, com Jacó e Jacozinho. Essa a pedido do Júnior Oliveira de Maceió, Alagoas. Então fica aqui meus agradecimentos e meu abraço pro Júnior, pro Otto e pro Luiz Carlos, que colaboraram hoje aqui comigo no Bloco dos Ouvintes. E você, não tá querendo colaborar aqui com o Guilherme também? E mandar seu pedido para tocar nos próximos programas? Faz favor, né? Já tô velho de esperar. Mas olha bem, tem que ser uma moda bem raiz do tempo que o Guaraná vinha na garrafa de vidro, tampado com roia. E tem que falar a sua graça e a cidade de onde você tá falando. Quer oferecer para alguém? Oferece! E faz um agrado para aquela pessoa querida. Eu já embromei, enrolei e fiz hora aqui para você se preparar para anotar o número do nosso zap. E agora, não dá mais para esperar. DDD61, aqui da Capital Federal do Brasil, 98611-9591. Vou falar outra vez. 61-98611-9591. E eu tô agora é precisando moiar o bico. Então, fiquemos com os reclames. E eu já volto com belas modas de Tunique e Tinoco, Vieira e Vieirinha e também Praião e Prainha.

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1: Em Brasília, 7h27.
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5: Em seus primeiros 150 anos de existência, o Senado foi composto apenas de homens. A situação mudou em 1979, com a posse da senadora Eunice Miquiles, uma ex-professora e ex-deputada estadual do Amazonas. A primeira senadora foi recebida pelos colegas com flores, chocolates e poemas. No primeiro discurso, ela disse que levaria um olhar novo para o Senado.
6: Vou trazer a ótica feminina à análise dos problemas brasileiros. As mães e donas de casa desejam ser ouvidas.
5: A segunda senadora foi Laélia de Alcântara, uma médica saída do Acre que chegou à casa em 1981.
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8: Fique agora com o sucesso Cavalo Preto, com Tunico e Tinoco.

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0: Esses eram tão apaixonados que não puderam casar na terra e foram se casar no céu. Isso é bonito ou é trágico? Ou as duas coisas? O nome da canção é Igrejinha da Serra, que escutemos com Praião e Prainha, dupla que era bem lá do interior, formada em Uberlândia quando a cidade ainda era uma currutela. Antes ouvimos uma catira chamada Aproveite a Mocidade, com Vieira e Vieirinha. A dupla era conhecida como os maiores catireiros do Brasil. Toda vez que você escutar uma moda que tem bateção de pé e de mão, pode ter certeza que é uma catira. E a terceira parte do programa começou com Tunico e Tinoco no sucesso Cavalo Preto, composição de Anacleto Rosas Júnior, que também já foi gravada por Palmeira e Luizinho, Sérgio Reis, Duo Siriema, entre outros. Um desses outros é a Inesita Barroso, a eterna musa da música caipira, que já vai aparecer na Rapa do Tacho, cujo tema é os anos 50, época de ouro do sertanejo raiz. Eu já volto, pessoal!
1: Maternidades públicas e privadas deverão coletar a impressão digital da mãe e a impressão da sola do pé do recém-nascido. É o que propõe projeto aprovado na Comissão de Constituição e Justiça em primeiro turno. Segundo o texto, sempre que houver condições técnicas, a coleta deverá ser feita por sistema biométrico digital. Se não houver a tecnologia adequada disponível, poderá ser utilizado o método de impressão por tinta ou carimbo. A proposta é de autoria da ex-senadora Margarete Busetti, de Mato Grosso. Em Brasília, 7h41.
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0: Estamos de volta com Nas Cordas da Viola.
1: O período de ouro do sertanejo raiz foi ali entre os anos 1940 e 1970. Mas o auge desse período foi a década de 1950. E por que que eu tô dizendo isso? É porque a Sandra Cristina Peripato disse lá no site dela, o Recanto Caipira, que é de onde eu surrupio as informações para trazer aqui para vocês. E ela tem bons argumentos. Foi nessa época que apareceram e se destacaram compositores como Ted Vieira e Elpidio dos Santos. Também teve o surgimento do personagem Mazzaropi no cinema. Pipocou um monte de programa de rádio sobre música caipira e as duplas começaram a fazer apresentação na TV. E ainda despontaram artistas como Tião Carreira e Pardinho, Pedro Bento e Zé da Estrada, As Irmãs Galvão, Lio e Léo, Leôncio e Leonel, Sulino e Marrueiro, Zilo e Zalo, entre muitos outros que você escuta aqui no programa Nas Cordas da Viola. Isso sem falar que o pessoal que surgiu nos anos 40 continuou fazendo sucesso nos anos 50. É o caso de Cascatinha e Inhana, Raul Torres e Florêncio e Tunique e Tinoco. Agora, para dar uma provinha de como eram as coisas nessa época, vamos escutar quatro músicas lançadas nos anos 1950 por artistas que surgiram naquela década. Começando com Inesita Barroso e A Marvada Pinga.

Essa foi a rapa do tacho do Nas Cordas da Viola. Só com gravações tiradas dos antigos disquinhos de 78 rotações, lançadas nos anos

0: 1950, época de ouro do sertanejo raiz. Essa última foi a primeira gravação lançada por Tião Carreira e Pardinho, Cavaleiros do Bom Jesus, de 1956. Antes teve uma das primeiras gravações das Irmãs Galvão, de 1957, Caboclo do Paraná. Antes ainda, escutemos a moda Rei do Café, de 1959, com Lio e Léo. E abrindo o bloco, o grande sucesso Marvada Pinga, na gravação lançada em 1953 pela Inesita Barroso. E termina aqui o Nas Cordas da Viola, um programa da Rádio Senado, transmitido também por emissoras parceiras. Na prosa e na seleção de modas, Guilherme Michelucci. Na edição de áudio, o compadre João Lira. Lá no site da Rádio Senado tem uma página do programa com todas as informações dos artistas e músicas que tocaram. E também o áudio de todas as edições que já foram ao ar para você ouvir quantas vezes você quiser e ainda compartilhar com a compadraiada. Grande abraço e até mais ver semana que vem no Nas Cordas da Viola.
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5: Em Brasília, 8 horas.
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8: Está começando mais um Brasil Regional. O Brasil nunca se viu tão rico. Neste programa, vamos conversar com Xangai e ouvir músicas de Hermanos Saboia e Amando Costa, Rudá Barreto, Rosa Armorial, Dudu Maia e Regional, As Severinas, Arthur Moreira Lima, Paulo Moura, Heraldo do Monte e Elomar.

Começamos com Campo Branco, na interpretação de Elomar, Arthur Moreira Lima, Paulo Moura e Heraldo do Monte. Um clássico do cancioneiro popular do disco Concertão, álbum antológico gravado com acústica natural na Sala Cecília Meirelles, no Rio de Janeiro. Lançado em 1982, promove o encontro entre a música erudita e a tradição regional do sertão brasileiro.

Ouvimos Aboio, do repertório Raízes Armoriais, interpretada pelo grupo paranaense Rosa Armorial, composição do maestro, compositor e violinista pernambucano Cucídio Almeida, um dos pilares do movimento armorial criado por Ariano Suassuna em 1970. A proposta era criar uma arte erudita brasileira a partir das raízes folclóricas populares e da cultura ibérica. Antes ouvimos Campo Branco, de Elomar, com o próprio autor, acompanhado de Arthur Moreira Lima, Paulo Moura e Heraldo do Monte. Vamos ouvir Maxixe, faixa instrumental lançada em 28 de abril de 2026 como parte do álbum Peregrino, trabalho de Amando Costa em colaboração com o trio Hermano Saboia, formado por Daniel, Luca e Diego Saboia. Obra de Augustin Barrios Mangoré, inspirada no gênero maxixe, dança urbana que combina ritmos populares latino-americanos com elementos da música erudita.

0: Ouvimos Perigoso, de Orlando da Silveira e Esmeraldino Salles, com Dudu Maia e Regional, canção gravada ao vivo no Clube do Choro de Brasília, pelo quarteto formado pelo próprio Dudu Maia, no bandolim, Pedro Vasconcelos no cavaquinho, Dudu Sete Cordas no violão e Breno Alves no pandeiro. Antes ouvimos Maxixe, de Augustin Barros Mangoré, com Yamandu Costa e Hermanos Saboia.
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2: A Comissão de Educação aprovou o projeto que institui o Dia Nacional do Carreiro de Boi, a ser celebrado anualmente em 6 de setembro. A proposta da deputada Flávia Moraes, do MDB de Goiás, recebeu parecer favorável da senadora professora Dorinha Seabra, do União do Tocantins, lido pelo senador Humberto Costa, do PT de Pernambuco. Como a votação foi em caráter terminativo, o texto segue para a sanção presidencial se não houver recurso para análise pelo plenário. O projeto já foi aprovado pela Câmara dos Deputados.
3: Em Brasília, 8:17.
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2: Esqueci que não tinha pago o lanche. Tudo bem, volta lá e paga. Enquanto isso, eu peço a palavra para lembrar que depois de ter e haver, as gramáticas indicam usar pagado, ok? É que pagar é um dos verbos abundantes da língua portuguesa. São os verbos que têm dois particípios. A forma regular, longa e que termina em ado ou ido, para depois de ter e haver. E a forma irregular, geralmente mais curta, depois de qualquer outro verbo auxiliar. Foi pago, estava pago. Outros verbos abundantes são, por exemplo, pegar, entregar, aceitar, imprimir, matar.
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0: Luanda. Brasil Regional tem o prazer de receber Xangai. Seja bem-vindo.
1: Maravilha, meu amigo Heraldo. Tem tempo que a gente não se falava, mas eu estou aqui à sua inteira disposição. Sempre uma alegria bater um papo com você e com vocês daí, ouvintes da Rádio Senado.
0: Bom, mas Xangai, eu queria conversar um pouquinho, e o Brasil inteiro te conhece, mas tem ouvintes que vão te conhecer mais ainda agora. Você tem essa mistura, né, bem brasileira, mas de dois estados bem específicos, Minas e Bahia, né? E que maravilha trazer essa cultura desses dois estados para o Brasil. E você faz muito bem.
1: Rapaz, eu nem sabia que eu estava podendo, de alguma forma, representar esses dois estados. Mas eu sou mesmo é brasileirança, eu sou é brasileiro. De lá de cima até o sul, do norte, sul, todos os cantos e recantos desse Brasil eu gosto de visitar. E graças a Deus, sou muito bem recebido. O povo brasileiro me acarinha tanto, eu tenho um carinho especial. Então, eu não fico restrito, desculpa aí, a Bahia, a Minas, não. Eu quero mesmo é ver meu Brasil todo sendo mostrado. Como que fez? Tem umas pessoas, uns artistas, uns compositores, que cantou esse país inteiro. Um é Luiz Gonzaga. O outro é Gordurinha, Chiclete, e eu misturo com Banana, que é autor dessas músicas importantíssimas. Gordurinha fez música para o Brasil todinho. Haja visto que a música, assim, digamos, mais, não digo representativa, mas famosa, que fala do Ceará, é de autoria de Gordurinha. Oh Deus, perdoe esse pobre coitado, é de Gordurinha, nascido na Bahia, mas é um cara retado. Ele e Luiz Gonzaga cantaram o Brasil de cabo a rabo.
0: É, e você falou em brasileirança e você definiu bem, você é Brasil total, né? E você teve até um programa, né, que chamava Brasileirança, né?
1: Eu tive na Rádio Educadora e na TV Educativa da Bahia. E brasileirança, é exatamente o que nós somos. Você também é um brasileirança. E você, nas suas entrevistas, no seu trabalho de jornalista, radialista, você está mostrando o Brasil todo. Quer ver um exemplo de brasileirança? Ariano Suassuna, não é? Esses dois que eu falei agora, Gordurinha, Luiz Gonzaga, João do Vale, brasileirança, é a nossa língua, porque eu também falo português, mas antes do português eu já falo Tatuapé, né, Goiás, né, Jequitinhonha, Itabuna. Então, essa é uma língua que ela tem uma flexibilidade, uma condição de aceitação para outras línguas que vieram e estão vindo. A gente não está fechado. Isso é a herança que o Brasil tem. Brasil, herança.
0: Você falou nesses mestres.

0: E aí tem um outro que você é muito ligado, que é o grande mestre Elomar, não é?
1: Elomar é simplesmente um Beethoven e um Castro Alves numa pessoa só. Extraordinário, não tem nada comparável. Eu digo no planeta. Quem quiser saber, me pergunte, então estude e examine direitinho para ver que eu não estou errado. Elomar é grande mestre. Por exemplo, assim, ó, vou te explicar. O Luiz Gonzaga, aquele diamante ainda bruto, como se diz, carente de lapidação. Ele topa com Humberto Teixeira e faz uma opção de músicas maravilhosas, Asa Branca, Na Estrada de Canindé, Légua Tirana, por aí. Mas ele ainda precisava de uma coisa chamada têmpera. E quem lhe deu a têmpera foi Zé Dantas, do Riacho do Navio, né? Do Shot das Meninas, Zé Dantas maravilhoso, né? Ela só quer, só pensa em namorar, né? E Zé Dantas deu a têmpera. É a conscientização. Eu digo a mesma coisa, meu querido, e Elomar também me deu a têmpera. Eu não era tão desatento, mas aprumei mais com o aprendizado, com a brasilidade, a brasileira, o brasileirancismo que Elomar tem em si. É isso aí. Esse é o Elomar, não tem comparação.
0: Xangai, vamos ouvir um pouquinho de música agora?
1: Vamos. Ah, vai. O São João ficou descaracterizado, viu, nego?
0: Sim.
1: O São João perdeu a essência, não perdeu a essência. Estão se fazendo, que antigamente se fazia showmício. Então, os prefeitos, as cidades, os prefeitos e coisa, estão fazendo um showmício na época de São João. Acabaram o São João e botaram esse povo aí que não representa, nem canta, nem sabe o que é o verdadeiro São João. Aí, Hélio Contreiras, meu compadre, autor da Estampa Zeucalol, fantástico, ele presenteia a gente com Ai, que saudade de São João, que é aqui de São João. Ouça para vocês verem o que está dito na música. Ai, que saudade de São João.
0: O São João raiz, né, Xangai?
1: A verdadeira festa de São João, querido. Aí está explicitado nessa cantiga, nessa música. Ai, que saudade de São João. Vamos ouvir.
0: E a outra, Xangai? Já vamos emendar.
1: A outra? Oh, gente, Rei do Sertão é convocando Lampião para reencarnar e para viver em paz. Ouça bem, rapaz, tem um solo de clarinete aí, de Paulo Sérgio Santos, que é um dos componentes do Quinteto Villa-Lobos. Aí tem um bando de músicos maravilhosos. Na primeira música, Ai, que saudade de São João, tem uma participação de Armandinho Macedo com aquele bandolim luxuosíssimo, preciosíssimo. E nesse Rei do Sertão, Paulo Sérgio Santos, com esse clarinete maravilhoso. Vamos ouvir.

0: Brasil Regional está recebendo Xangai, que sugeriu Ai Que Saudade de São João e Rei do Sertão. Agora, Xangai, você já deve ter explicado muitas vezes, mas tem ouvinte que quer saber, e ouvinte novo, né, que de repente não ouviu a explicação. Xangai vem de onde?
1: Eu já sei o que você quer perguntar. Eu morei 5 anos em Nanuque. Eu sou de Vitória da Conquista, na Bahia. Morei 5 anos em Nanuque. E meu pai adquirira, naquela época, uma sorveteria que tinha o nome de Sorveteria Xangai. Eu sempre cantei, sempre joguei muito futebol de salão e tal, e enfim. Aí, nos babas, a gente fala baba, show da bola, né? E as pessoas me via jogando bola, dá bola para Xangai, antes mesmo de querer saber que meu nome é Eugênio Avelino Lopes Souza. Então, eu fiquei sendo chamado de Xangai, apelidado, por conta da sorveteria, e eu trabalhava nela com meu pai, seu Jani.
0: Mas você também teve uma participação de um cantor muito importante aí, você acompanhou ele por um tempo aí, que é o Valdir Soriano, né?
1: Ave Maria, esse é o maior ídolo que já existiu no Brasil, eleito e reconhecido pelo povo, o povão. Por exemplo, Raul Seixas é um ídolo, mas ele só conseguiu, vamos dizer, esse suposto título depois da morte dele. E Valdir, que eu vi isso em vida, impressionante, o carisma, o como ele era idolatrado. Ah, o Valdir Soriano é uma maravilha. E, inclusive, ele deu um drible na opinião dos cínicos, porque taxaram-no de brega, de coisas descartáveis, de coisa ruim. Não tinha nada de ruim, não. O Valdir Soriano era autêntico, porque o próprio Nelson Gonçalves, o Calbi Peixoto, o Altemar Dutra, por exemplo, é a mesma linha. Então, o Valdir que cantava era um romântico. E que figura, que amor que ele tinha no coração, rapaz. Cara arrumado demais, adoro ele.
0: Ah, que bom esse teu depoimento aí, né, trazendo esse lado humano do Valdir, né, que as pessoas muitas vezes só vê o lado artístico, né, então...
1: Maravilhoso ele, figura.
0: Mas Xangai, você tem uma outra você tem uma outra faceta aí, né, de ator. Você trabalhou na telenovela Velho Chico, a convite do Luiz Fernando Carvalho, né?
1: Isso. Ah, Luiz... Vem encher minha bola e eu não imaginava que... Eu só não posso ser um arrã que quer inchar para ficar do tamanho de um touro, não é. Mas ele me falou umas coisas interessantes. Me convidou para apresentar a novela Velho Chico e participar como compositor e como cantador. Tanto assim que eu convidei Maciel Melo, que é um grande poeta, um grande compositor pernambucano, meu amigo, para participar, fazer uma dupla comigo. Muito legal. Lá, rapaz, eu é uma experiência, viu, querido? Porque tem a turma, os atores e atrizes e tal, e as pessoas estão habituadas a trabalhar, digamos assim, travestir-se de o personagem, incorporar o personagem que eles têm que desempenhar o papel. Então, para os atores, isso não é muito difícil. Os bons, claro. Mas meu papel é o meu.

0: mesmo. Eu não tinha essa experiência, mas a gente foi e fez. O maestro, a batuta de Luiz Fernando, conseguiu tirar da gente, às vezes, o que a gente não sabia que tinha. Então é um talento, isso é uma coisa muito legal dele. E eu desempenhei o papel sob o comando, a coordenação dele. Ficou legal, uma experiência muito boa.
1: E outra experiência que você teve também foi como secretário de cultura. E como o Brasil precisa, né, que a cultura, essa economia criativa, seja incentivada, né, Xangai?
0: É, eu posso dar um exemplo, assim, ó. Já tivemos, aqui na Bahia principalmente, vamos dizer assim, tivemos alguns artistas, ou, né, músicos, Gilberto Gil, né? Sim. Jorge Portugal, foi secretário do Estado aqui na Bahia. Eu fui, eu posso dizer assim, tal, emprestar, digamos assim, o meu nome, que graças a Deus, o brasileiro tem um respeito, um carinho, mas não diria nem respeito, um carinho por mim, que é, isso aí também é um tesouro, que não tem preço, mas tem um valor muito grande, que é a pessoa valorizar a gente, e a gente entender, perceber que o caminho não está errado, o caminho está certo, é esse caminho que a gente transita. Mas acontece que na política tem uma opção de assim, umas cascas de banana para a pessoa escorregar. Mas eu não senti desconforto nenhum em poder participar, na medida do possível, ser um contribuinte e favorecer um pouco mais a cultura daqui da minha terra de Vitória da Conquista. Eu sou também parente e admirador e reconhecedor dos dois grandiosos, internacionalmente reconhecidos brasileiros, que é Elomar, o outro é Glauber Rocha. A tia Lúcia, a mãe dele, é prima da minha mãe. Então, o Glauber é internacionalmente mais conhecido de todos os cineastas brasileiros. E Elomar é essa maravilha que eu já falei um pouco antes aí. Então, mas fazer as coisas. Por exemplo, ó, tem a casa onde Glauber Rocha nasceu. E ela está aí em um processo de deteriorização e falta de verba. E busca daqui, busca daquilá. Eu já saí da secretaria e eu não consegui fazer da casa de onde Glauber Rocha nasceu o memorial Glauber Rocha na casa de tia Lúcia Andrade.
1: Tomara que aconteça um dia.
0: Espero que sim.
1: E você falou de grandes mestres, Xangai, e você é um deles. Tá? Quem te vê em palco, quem vê sua obra, quem vê a sua grandeza, só tem que agradecer pelo Brasil ter um nome como você e trazendo essa cultura, essa beleza musical, esses causos, esses repentes, enfim, você é grande, muito grande, Xangai.
0: Ô, meu irmãozinho, muito agradecido. É a nossa amiga querida, Olga Amaral, ela é uma grande profissional, eu trabalhei com você, eu mando um beijo para ela e para todos os ouvintes da Rádio Senado.
1: A Olga mandou um outro beijo para você também, ela é colega aqui. Maravilha. E estima muito, e estaremos lá no seu show.
0: Maravilha, meu irmão. É. Um grande abraço para você e para todos aí. Viva! Viva Brasil! Viva Brasília!
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4: Em Brasília, 8h42.
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Ruda Barreto abre o terceiro bloco interpretando a música autoral chamada Com o Pé Direito. Além da composição, Ruda também fez os arranjos e ainda toca violão e canta acompanhado de Uaná Barreto no teclado, Nívia Xavier na flauta e vocais, Saulo Soares na bateria e Cassi Cobra na percussão. Faixa do projeto Algo Rítmico.

Ouvimos Homem de Saia, de Enéas de Castro e Gatinho, com As Severinas, canção que usa o humor para contar uma história divertida sobre papéis sociais. A letra narra a aventura do personagem chamado Chiquinho, que entra numa festa destinada somente às mulheres. Ele decide usar vestido para entrar no salão. Antes ouvimos Com o Pé Direito, com Rudá Barreto. 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

O Regional Repete. No Peço Bis de hoje vamos ouvir Alegre Sua Árvore, composição de Toninho Porto, na interpretação de Alegre Correia.

0: Ouvimos Alegre Sua Árvore, de Toninho Porto, com Alegre Correia. Escolha você também a música que gostaria de ouvir de novo, enviando seu pedido para radio@senado.leg.br. Pelo e-mail, você pode enviar suas críticas e sugestões. Brasil Regional. O Brasil nunca se viu tão rico. Produção e apresentação, Deraldo Goulart. Sonoplastia e montagem, Cristiane Mello. Brasil Regional fica por aqui. Até o próximo programa.
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2: A Comissão de Constituição e Justiça aprovou em primeiro turno substitutivo a projeto que endurece as penas para maus-tratos contra animais e cria um sistema nacional de prevenção e detecção dessas infrações. As penas para maus-tratos passam a variar de 2 a 5 anos de reclusão, podendo chegar até 6 anos, em casos agravados que envolvam tortura, abuso sexual ou transmissão das agressões

0: 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A proposta é do senador Confúcio Moura, do MDB de Rondônia.
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2: Em Brasília, 8h58.
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0: Em Brasília, 9 horas.
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3: Olá, pessoal. A partir de agora, Autores e Livros. Hoje, temos romances históricos, literatura sensorial, saberes dos povos originários e poesia. Sou Anderson Mendanha e vamos juntos. Há capítulos da história brasileira que permanecem quase invisíveis, embora revelem muito sobre quem somos. É justamente um desses episódios que ganha nova vida no romance Não Volte Sem Ele, estreia de Rafael Caneca na narrativa longa, publicada pela editora Mondru. A obra nos leva ao Ceará de 1932, quando numa das secas mais devastadoras da região, serviu de justificativa para a criação dos chamados campos de concentração ou currais do governo. Nesses locais, milhares de sertanejos foram confinados para impedir que chegassem à fortaleza, numa política marcada pela exclusão, pela violência e pelo abandono. Sobre essa história, a gente conversa aqui no Autores e Livros com Rafael Caneca.
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3: Rafael, seja muito bem-vindo à Rádio Senado.
4: Muito obrigado, obrigado pela recepção, Anderson, obrigado pelos ouvintes, para quem está escutando a gente. É sempre bom falar sobre literatura, falar sobre o que a gente escreve e sobre o que a gente lê também, né?
3: Rafael, vamos falar um pouquinho então do Não Volte Sem Ele, seu livro de estreia, né, na narrativa longa, que você já tinha escrito outras coisas, publicado pela editora Mondru. Há uma pincelada para os nossos ouvintes sobre o que, que é esse livro.
4: Esse livro, ele é uma ficção histórica. Ele se baseia num fato pouco conhecido aqui da história cearense, história brasileira, né? Que é o fato de que houve campos de concentração aqui no Ceará. Campos de concentração um pouco diferentes daqueles que a gente estuda da Alemanha, que a gente já ouviu falar muito, né? Mas que tem o mesmo pano de fundo, né? Que era a segregação. Esses campos de concentração, eles foram construídos aqui no Ceará na década de 1930, na época de uma grande seca que teve por aqui, e a gente estuda isso muito pouco. E esses campos, eles foram construídos para impedir que os flagelados da seca fossem do interior até a capital, Fortaleza. E aí, a partir desse evento histórico pouco falado, eu construí uma ficção, que é a história de uma família, os Alves, cujo filho mais velho sai de Mombaça, que é uma cidade no sertão cearense, consegue

0: consegue chegar à capital Fortaleza e fica mandando mensagens para a família, né, periodicamente, até que em um dado momento ele para de escrever e o pai chega pro filho mais novo e fala: Tomás, vá até a capital Fortaleza atrás do seu irmão e não volte sem ele. E aí o Tomás parte de Mombaça, vai até outra cidade do sertão central que se chama Senador Pompeu, que é onde foi construído um desses campos, foram construídos 7 no total, e aí ele vai para Senador Pompeu tentar embarcar no trem para Fortaleza, mas ele não consegue e acaba indo parar no campo de concentração do Patu, que era o nome desse campo que houve efetivamente. E aí a história se desenrola toda lá.
1: Como é que você chegou a esse episódio histórico e como foi a decisão de transformá-lo em romance?
0: Eu faço parte de um coletivo de escritores aqui de Fortaleza que se chama Delirante. E aí o coletivo, ele estava escrevendo uma antologia de contos inspirados em eventos históricos cearenses, fazendo link com a ferrovia que liga o estado do Ceará de norte a sul. E aí alguns temas já tinham sido escolhidos pelos meus companheiros de coletivo, né? Quando eu bati o olho nesse 1932, campos de concentração, seca, Senador Pompeu, eu falei: esse é o meu tema, não vou nem atrás de outro, que eu sempre gostei de ficção histórica. E aí eu escrevi um conto com essa diretriz aí, e à medida que eu pesquisei, que eu escrevi, eu falei: eu acho que a história pede mais, eu acho que a gente tem que se aprofundar um pouquinho mais, eu acho que um conto é muito pouco pro que eu quero contar. E aí eu resolvi transformar esse conto em um romance, em uma narrativa mais longa, na verdade, né? Que há quem diga que é uma novela, há quem diga que é um romance, mas de toda forma é uma narrativa mais longa. Eu achei que esse episódio tinha que ser mais conhecido e mais falado por aí, né?
1: E como é que foi a pesquisa histórica para poder construir o romance? Porque construir os personagens, a gente já tem as técnicas, a gente tem o conhecimento, mas para dar o pano de fundo e a veracidade que um romance desse merece, eu acredito que a pesquisa tenha sido extensa. Como é que foi ela?
0: Eu me baseei profundamente em uma dissertação de um professor aqui da Universidade Federal do Ceará, que é uma historiadora, Kenya Hills. A dissertação de mestrado dela se chama Campos de Concentração, Isolamento e Poder, alguma coisa assim, na década de 30, algo assim, me fugiu o nome preciso, mas eu me baseei muito nesse trabalho dela. Quando eu li o trabalho dela, e aí eu pesquisei artigos na internet, pesquisei fotos, pesquisei outras notícias de jornal para ver depoimentos também. E em dado momento, quando eu estava fazendo essa preparação, eu falei: não, calma, eu não sou historiador, eu estou querendo escrever uma ficção. Então eu parei a pesquisa quando eu achei que eu já tinha um arsenal de informações suficiente para servir de pano de fundo para minha história. Eu falei: não, aqui eu acho que já é suficiente, porque senão eu ia transformar o romance em uma coisa essencialmente histórica, e não era o propósito, né? Eu queria escrever uma ficção mesmo.
1: E como é que foi equilibrar justamente isso, história e ficção, criar personagens que sejam interessantes, mas sem perder esse cunho histórico que a trama precisa?
0: Minha preocupação muito foi com a linguagem, né? Uma linguagem para tornar a leitura acessível, porque a história é uma história dura, é um evento histórico duro, né? Um evento histórico bem pesado, pouco falado, como eu já disse aqui, mas eu tentei equilibrar, né? Passar o que havia por trás de tudo aquilo, mas por meio dessas personagens históricas. Eu me inspirei muito, não no fato histórico em si, mas naquele romance Agosto, né, que a gente, pelo menos eu li na época do meu vestibular, e eu acho que aquele romance, ele serviu muito de mote pra mim, porque eu acho que o Agosto, ele tem esse equilíbrio muito grande. Claro que o meu não é do mesmo estilo, da mesma pegada, mas ele tem também esse fundo histórico no qual eu me inspirei pra construir a minha história.
1: Apesar das durezas dos acontecimentos, a gente tem ali questões também de fé, solidariedade, resistência, que ocupam um espaço importante na narrativa. Como foi equilibrar tudo isso aí para que a história continuasse gostosa de ler?
0: Religiosidade, ela é uma característica muito forte do sertanejo, né? Eu pensei muito nisso, pensei em botar esse elemento da religião, da religiosidade no livro, porque eu acho que não tem como dissociar a fé sertaneja da sua própria personalidade, né? A esperança, a humanidade também, porque nesses campos não existia só dureza, também existia a humanidade, existia esperança, e a gente, quando vai ler essas histórias, a gente também se depara muito com as contradições da personalidade humana, né? E aí eu quis passar isso também pra história, porque também não dava pra ficar uma coisa muito de um lado só. Eu quis passar também, quis construir uma personagem, um guarda lá do campo de concentração. Ele tem um pouco de humanidade. Na leitura a gente encontra algumas personalidades mais duras, outras um pouco mais maleáveis, e eu acho que é isso que faz a gente viver, né? Acho que isso faz muito parte da nossa vida, então eu levei isso em consideração também quando eu fui escrever a história.
1: E agora, falando um pouquinho da sua escrita, como é que foi sair dos contos e escrever o primeiro romance? É mais difícil escrever romance mesmo, ou você ainda prefere escrever contos?
0: Olha, eu vou te confessar que eu nunca tive pretensão de escrever romance, mas eu adorei. Eu adoro escrever contos, mas eu acho que me demanda a mesma energia escrever conto e escrever romance. Claro que romance é uma coisa de maior fôlego, exige um planejamento maior, mas quando eu me sento para escrever...

Acho que a carga, quando você se senta ali, quando já está com tudo planejado, a carga para a execução acaba sendo semelhante, digamos assim. Gostei muito de escrever esse romance, já estou com ideias para outros, não que vão sair agora, mas já estou pesquisando, já estou imaginando, planejando outras histórias, não sei quanto tempo vai levar.

0: centros, onde estão as principais editoras, as principais livrarias. Como é que é ser escritor no Nordeste?
1: Olha, ser escritor já é uma coisa difícil. Aqui no Nordeste, para alcançar outros autores, claro que a gente tem personalidade já bem consagrada, já tem nomes aí no mercado que eu não preciso nem falar aqui. O Itamar Vieira Júnior é um exemplo crucial, assim, de um nordestino que alcançou fama nacional e internacional até. Mas é difícil a gente conseguir alcançar. Eu estava até agora mesmo vendo, porque a maioria dos livros que eu vendo, assim, 90% e tantos% é aqui pro Ceará. Então, porque as pessoas veem ainda como uma história que se passa aqui no Ceará, como você falou, como uma literatura regionalista, não é. A gente só escreve nossa história num espaço que é diferente do que os autores de Sul e Sudeste escrevem normalmente, que eles botam as histórias nos lugares deles também. E aí é tido como literatura nacional, né? Diferente da nossa. Mas a gente precisa ambientar nossa história num espaço, e o nosso espaço acaba sendo Nordeste, né? Mas isso não significa que nossa literatura é regionalista. Enfim, as histórias que a gente conta, pelo menos a que eu tentei contar, é uma história humana, é uma história de humanidade, é uma história de pessoas que se passam num ambiente de seca, num ambiente mais duro, num ambiente árido, que tem aqui no Nordeste, mas que tem em outros lugares também do Brasil e do mundo.
0: E como é que foi a saga para conseguir publicar o romance?
1: Foram 2 anos de escrita, de preparação, de pesquisa, e depois aí teve a conversa com a editora, e a editora foi muito parceira nessa área, né? A gente ficava batendo papo. A parte de design eu confiei 100% nela, porque eu já conhecia a editora Mondro, gosto muito do objeto livro deles, e ao final eles me surpreenderam. No final do livro tem um pós-fácil em que eles explicam também, botam contextualização histórica do que houve na época, explicam um pouco mais sobre esses campos de concentração. Então, assim, foi um trabalho de parceria e tem sido um trabalho de parceria muito bom. Eu acabei de voltar da Flip, passei um tempo, eles estavam com um stand lá no espaço pra Independência, lá no Areal, e a gente, eu bati um papo lá, foi quando eu conheci pessoalmente mesmo, os editores, outros autores da casa, todo mundo, muita gente boa. Então, assim, é uma parceria muito boa, e eu acho que é isso, né? Autores e editores não são rivais, eles são complementares, um precisa do outro, essa relação só tende a fortalecer, né? A ajudar, tanto no trabalho de um como no trabalho do outro.
0: Muito bem, então. Rafael Caneca, como é que a gente faz para encontrar teu livro? Como é que a gente faz para encontrar também seus outros trabalhos?
1: Anderson, podem me procurar no Instagram, Rafael B. Caneca, ou pacote de textos, como preferir. O livro está disponível também na Amazon. Também, quem for de Fortaleza, tem livraria aqui na Livraria Leitura do Shopping Rio Mar. Pode falar comigo, que eu também, a gente faz esse livro chegar até a mão de quem quiser, não tem problema. E quem quiser conversar sobre literatura, quem quiser falar sobre o que tem lido, eu estou à disposição, gosto muito de falar sobre isso. Tenho mais de 10 anos aqui só na internet falando sobre. E eu estou à disposição. Agradeço muito o convite, a entrevista. E é isso.
0: Rafael Caneca, muito obrigado pela sua participação aqui. E eu encerro deixando o convite. Volte outras vezes para a gente continuar falando de literatura.
1: Muito obrigado, Anderson. Pode deixar. Convidando, estamos às ordens.
0: Essa foi a conversa com o escritor Rafael Caneca, autor do romance Não Volte Sem Ele, publicado pela editora Mondru. É uma obra que resgata um capítulo pouco conhecido da história brasileira e mostra como a literatura pode preservar a memória, despertar empatia e provocar reflexões sobre o presente. Esse livro está disponível nas livrarias, portais da internet e no site da editora, mondru.com. E a gente continua falando de romances históricos, romances que misturam fatos reais e ficção para discutir temas atuais. Em A Dança da Serpente, Paulo Stuck constrói uma narrativa envolvente que conecta o Brasil colonial do século XVIII ao período da ditadura militar, mostrando como o medo do diferente pode atravessar os séculos. Publicado pela editora Jangada, o livro entrelaça duas histórias marcadas pela perseguição a mulheres com dons espirituais. De um lado está Luísa Pinta, personagem real, uma mulher escravizada, trazida de Angola, que se tornou conhecida por seus rituais de cura. Conquistou a liberdade, mas acabou condenada pela Inquisição Portuguesa. Do outro, as irmãs gêmeas Cléo e Clarice, que vivem nos anos 1970 e enfrentam o preconceito e a repressão por causa de suas próprias habilidades espirituais. Quando Cléo retorna à cidade de Sabará, em Minas Gerais, após anos de ausência, ela precisa confrontar não apenas o passado, mas também a herança espiritual que une sua história à de Luzia. A partir daí, o romance discute temas como intolerância religiosa, misoginia, autoritarismo e a força de mulheres que desafiam estruturas de poder. Com uma narrativa intensa e cheia de simbolismo, Paulo Stuck cria uma obra que provoca reflexão ao mostrar como a perseguição ao que não se compreende ainda ecoa nos dias de hoje. Ao mesmo tempo,

0: É um livro sobre memória, identidade e coragem. Com mais de 400 páginas, A Dança da Serpente é uma boa escolha para quem aprecia histórias tensas, com contexto histórico, personagens femininas fortes e temas sociais relevantes. Uma leitura que combina emoção e reflexão na mesma medida. A gente agora faz uma pausa para o intervalo e daqui a pouco voltamos.
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2: A senadora Lurdinha Pereira, do PSB do Maranhão, destacou em seu primeiro discurso a importância da participação feminina na política. A parlamentar, que foi a primeira mulher a presidir a Câmara Municipal de Coroatá, defendeu uma maior presença de mulheres nos espaços de decisão política. Para ela, já houve avanços, mas é preciso avançar mais nesse aspecto. Lurdinha Pereira afirmou que sua atuação no Senado será voltada à defesa da população do Maranhão e ao diálogo com a sociedade.
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4: Em Brasília, 9:15.
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0: Sou Anderson Mendanha e estamos de volta com Autores e Livros. Obrigado pela sua companhia. Eu tenho uma dica especial para quem gosta de literatura sensorial, visual e poética. O Anão de Asas Vermelhas, de Carlos Dalla Stella, publicado pela Maralto Edições. Neste livro, entre o real e o fantástico, o escritor e artista plástico Carlos Dalla Stella conduz o leitor por uma experiência literária marcada pela delicadeza, pela estranheza e também pela poesia. Ambientada no bairro de Santa Felicidade, em Curitiba, a narrativa acompanha os irmãos Rael e Gala e a prima Lila, crianças que descobrem uma criatura incomum, um pequeno ser alado, meio humano, meio borboleta, que transforma o cotidiano em território de encantamento e mistério. Mais do que uma fábula, o livro é um mergulho sensorial em temas como infância, luto, imaginação e passagem do tempo. A escrita fragmentada e ritmada de Dalla Stella faz da linguagem uma personagem central da obra. Cada frase parece convidar o leitor a desacelerar e a contemplar as imagens construídas pelo texto. Imagens que dialogam com a pintura, a escultura, o cinema, criando uma atmosfera quase onírica. O Anão de Asas Vermelhas é um daqueles livros que pedem uma leitura lenta, contemplativa, quase tátil. Uma obra em que o texto e imagem caminham juntos para criar um universo singular, capaz de despertar inquietação, ternura e encantamento. Eu falo agora de um livro que apresenta o Brasil a partir de vozes muitas vezes esquecidas pela história oficial. Cariri Xocó, Lábios de Boi, Memórias de um Indígena Fucaxó, que reúne as lembranças de Alçuri Fucaxó e convida o leitor a conhecer a trajetória de um povo que mantém viva sua cultura, sua espiritualidade e sua profunda ligação com o território. Escrito em parceria com Silvia Nogueira, o livro preserva a oralidade do narrador e traz uma história contada por quem viveu cada experiência. Mais do que uma autobiografia, é um relato de resistência e memória dos povos indígenas do Nordeste. Ao longo das páginas, acompanhamos a infância de Awassuri às margens do rio Opará, as relações familiares, os aprendizados comunitários e os desafios de transitar entre a aldeia e a cidade, sem perder a própria identidade. A obra trata também de temas como preconceito, preservação cultural, defesa do território e transmissão

0: dos saberes ancestrais, sempre com uma linguagem simples e envolvente. Outro destaque são as ilustrações de Júlia Mainan, que enriquecem a narrativa e aproximam o leitor do universo Cariri Xocó. Publicado pela Saíra Editorial, Cariri Xocó, Lábios de Boi, tem 128 páginas e pode ser encontrado nos portais de livros ou direto com a editora no seu perfil no Instagram, @saireeditorial. O destaque agora é especial para quem gosta de livros que provocam reflexões sobre a vida, a memória e o que deixamos para as próximas gerações. Testamento, A Imagem e o Tempo, Uma Travessia Metafísica, de Ricardo Almeida. Com linguagem acessível e um tom intimista, Testamento convida o leitor a pensar sobre questões universais, o sentido da vida, a construção da identidade e também a natureza da herança que deixamos para aqueles que amamos. Escrito originalmente como uma carta às filhas, o livro se constrói como um testamento em vida. Em vez de bens materiais, o autor oferece uma herança formada por experiências, aprendizados, dúvidas e reflexões acumulados ao longo da sua existência. Ricardo revela como a intenção de criar um registro familiar ganhou novos contornos durante a produção da obra, transformando a história de seus antepassados em uma profunda investigação sobre como criamos significado e mitos nos dias de hoje.
1: Eu comecei a escrever imaginando que estava produzindo uma espécie de herança filosófica para minhas filhas, um conjunto de ideias que eu gostaria de deixar para elas. Mas à medida que avançava, acabei percebendo que estava encontrando muito mais perguntas do que respostas. A maior surpresa talvez tenha sido a história do meu avô. Eu já conhecia os fatos da vida dele, evidentemente, mas quando comecei a narrá-los dentro da lógica do livro, percebi que não estava escrevendo uma biografia. Eu estava observando o nascimento de uma força, um ser humano comum, submetido a circunstâncias duríssimas, transformando-se em algo maior através da memória, da narrativa e da influência que continuou exercendo muito depois de sua passagem pelo mundo. Foi aí que a obra mudou de direção. Ela deixou de ser apenas uma reflexão sobre deuses, metafísica ou mesmo espiritualidade e passou a ser também uma investigação sobre a forma como nós criamos significado. Então eu passei a enxergar que os mitos não pertencem apenas à antiguidade. Nós continuamos produzindo mitos todos os dias dentro das nossas famílias, das nossas relações e das histórias que escolhemos preservar. A partir desse momento, o livro deixou de ser apenas um testamento para as minhas filhas e se tornou também uma tentativa de compreender como qualquer vida pode continuar operando no mundo, mesmo depois que o corpo desaparece.
0: Um dos conceitos centrais da obra que surge dessa reflexão é o imago, a ideia de que ninguém desaparece completamente após a sua morte. Segundo Almeida, continuamos vivos na influência que exercemos sobre as pessoas, nas memórias que deixamos e também nos valores que ajudamos a construir. Ricardo detalha como essa força simbólica vai muito além da lembrança individual, moldando desde o percurso da humanidade até as escolhas e reações mais íntimas que tomamos diante da vida.
1: Eu talvez começasse ajustando levemente a própria premissa da pergunta. A imago não atua apenas através da memória das pessoas que conhecemos, ela opera também muito além dela. Nós somos profundamente influenciados por pessoas que jamais encontramos. Homero continua influenciando leitores quase 3 mil anos depois. São Bento continua moldando comportamentos em lugares que ele nunca nem imaginou existir. Xangô continua participando das decisões de pessoas que nunca ouviram a sua voz. E o mesmo acontece com escritores, com artistas, com líderes, com professores e até com ancestrais cujos nomes já foram esquecidos. O que permanece não é necessariamente a lembrança do indivíduo, mas a força simbólica que ele deixou no mundo. Então, a ideia central da imago é justamente essa. Seres humanos podem morrer, mas as formas que criam continuam operando. Ideias continuam influenciando ideias. Narrativas continuam produzindo narrativas. Valores continuam gerando valores. Muitas vezes sem que ninguém consiga identificar a origem. Mas o conceito não se limita as grandes figuras históricas ou religiosas. Ele também atua no plano mais íntimo das nossas vidas. Todos nós carregamos dentro de nós imagos familiares, de pais, mães, avós, amigos, professores, amores. Pessoas que continuam participando das nossas decisões muito depois de terem partido ou às vezes muito depois de terem deixado de fazer parte do nosso cotidiano. Quando escolhemos um caminho, reagimos a uma dificuldade ou interpretamos um acontecimento. Raramente estamos agindo sozinhos. Existe toda uma constelação de influências operando dentro de nós. Algumas vieram de civilizações inteiras, outras vieram de uma única conversa que tivemos décadas atrás. Por isso, o que eu espero é que o leitor passe a enxergar o legado de uma forma mais ampla, não apenas como aquilo que deixará para os filhos ou para as pessoas próximas, mas como

0: como aquilo que está colocando em circulação no mundo. Toda a ação, toda a obra, toda a história contada e todo o valor defendido tem potencial para seguir adiante por caminhos invisíveis. No fundo, a Imago propõe uma resposta possível para uma das obsessões mais antigas da humanidade, que é a busca pela imortalidade. Não uma imortalidade biológica, nem necessariamente religiosa, mas uma permanência real. Se aquilo que somos continua influenciando pessoas, decisões, histórias e visões de mundo muito depois da nossa morte, então talvez jamais mais desapareçamos por completo. Talvez a verdadeira questão não seja se sobreviveremos, mas qual parte de nós sobreviverá e que mundo ela ajudará a construir.
1: Publicado pelo Clube de Autores, Testamento, a Imagem e o Tempo, uma travessia metafísica, de Ricardo Almeida, está disponível tanto na versão impressa quanto na digital, nas livrarias, portais da internet e no site da editora, clubedeautores.com.br. E chegou a hora da poesia do Entre Linhas.
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1: E hoje aqui no Entre Linhas, Hermes Coelho aqui conosco, trazendo uma provocação, né?
3: É verdade, trazendo um poeta fluminense que eu gosto muito. É o primeiro livro dele, que se chama Esta Leitura é Gratuita, é o Guilherme de Queiroz.
1: Por que gratuita?
3: Porque, na verdade, ele brinca com aquela história de que poesia é uma coisa inútil, não tem valor, e isso a gente pode levar para toda a arte. A arte é aquela coisa aparentemente inútil, sem valor, mas que é fundamental para cada um de nós. É uma coisa que nos preenche, que nos torna humanos. Então ele brinca com esse significado.
1: Vamos perceber isso então no primeiro poema?
3: Vamos sim. O poema se chama A Lua Me Faz Lembrar. A vida está no espaço de atenção. Escolhemos, sabe? Notar.
1: Muito bem. O que que ele vai trabalhar nesse livro?
3: O Guilherme, ele pega o cotidiano dele, né? Então ele fala um pouco de família, fala de avós, dos pais, fala de amor com mulheres também. Fala dessa vivência dele, ele é um homem jovem ainda, né? E ao mesmo tempo, ele falando desse quintal dele, ele fala de todos nós, da nossa experiência enquanto humanos. E lógico, como todo poeta, eu já falei isso aqui várias vezes, ele fala sobre o fazer poético. Esse poema mesmo é isso, é o olhar apurado para captar a arte, inclusive a arte dentro da poesia.
1: Eu percebi que já de cara você trouxe um poema breve, né? Quase que instantâneo, mas ele desenvolveu ali uma imagem que fica permanente, né? E que, me corrija se eu estiver errado, tem espaço para surpresas.
3: Sim, quando você ouve esse poema curto, breve, você já vê a imagem daquela lua que te marcou em algum momento na vida. E a lua tem essa beleza, né? Se a gente para reparar nela, nossa, a gente não esquece jamais. Não precisa ser uma lua vermelha gigantesca, não. Uhum. Para mim, a lua mais bonita é a minguante, por exemplo, que é um sorriso.
1: O que que a gente tem mais?
3: Vamos para outro poema, esse mais detalhadamente sobre o fazer poético. Se chama Fazer Poesia é Como Catar Feijão. Jogamos tudo na mesa branca, espalmamos cuidadosamente os grãos e olhamos. Olhamos as certezas em busca de incertezas, até que achamos uma pedrinha.
1: Versos que brincam com as palavras e os sons.
3: Exatamente. O Guilherme, ele usa muito de assonâncias, aliterações, ele brinca, ele dança com as palavras. É uma poesia que me agrada muito. E aqui ele falando exatamente, comparando o trabalho do poeta ao trabalho de alguém que está catando feijão para depois preparar aí uma deliciosa feijoada, quem sabe, ou um feijão preto do dia a dia.
1: Isso mostra um cuidado com a linguagem.
3: Grande cuidado com a linguagem. E olha, se no primeiro livro ele traz esse tipo de poesia, eu tô ansioso pelos próximos.
1: Tem mais, né?
3: Tem, com um trocadilho já no título. Preta no branco. Eu, toda poesia de carne. Ela, toda putaria de rua. Arfo a barba na sua nuca. Ela garfa as minhas costas. Arranha, aranha, assanha. Suada e retorcida artimanha. Pelos encaracolados, entremeados, colados, café e leite derramados em tabuleiro turvo, sinuoso. Gemem, tremem, pelas meladas, mescladas, lanhadas, aradas, nesta escrita embaçada, escorrendo no papel. clara e escura.

0: viscosa, determinada e interminada, feito beijo de despedida ou poesia inacabada.
1: Gostei muito desse, gostei do ritmo, das rimas, né, dos sons.
0: Ele está falando de um encontro amoroso entre ele e a mulher que ele ama, uma mulher preta. Ele é um homem alvo, né, um homem branco, segundo os padrões brasileiros.
1: E esse é o livro de estreia dele.
0: Esta leitura é gratuita pela editora Patuá. Só colocar no Google que você encontra a melhor maneira de comprar. Vale a pena.
1: E é livro que participou de prêmio, né?
0: Sim. E volto a dizer, esse é só o primeiro livro. O Guilherme, aliás, ele tem um perfil no Instagram, Gui Suas Poesias. Vale a pena conhecer. Ele sai divulgando poetas do Brasil inteiro.
1: Excelente, então, Hermes. Obrigado pela participação e até a semana que vem.
0: Um abraço, Anderson. Até a semana que vem.
1: Tchau, tchau. E com a participação do Hermes Coelho, o Autores e Livros de hoje vai ficando por aqui. Obrigado mais uma vez pela sua companhia. Se você quiser saber mais sobre os livros que falamos no programa de hoje, dê um pulinho lá no Instagram e use a hashtag Dicas Autores e Livros. Eu preparei um post especial com os destaques dessa edição. Sou Anderson Mendanha e o programa de hoje contou com produção de Ana Beatriz Santos e Joyce Telles, com trabalhos técnicos de Pedro Henrique Vasconcelos. Até a próxima. Boa leitura.
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4: Em Brasília, 9h30.
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2: Olá, muito bom dia, um belíssimo domingo para você que acompanha a Rede Senado de Rádio. Eu sou Gesiel Carvalho, na sua companhia. A programação musical é de Wilton Rodrigues e a gente começa com Marisa Monte.

0: O som de Ana Carolina, a canção tocou na hora errada. Antes, Djavan, Linha do Equador e Marisa Monte, Bem Que Se Quis.
1: O senador Alceu Lucas, do PL do Distrito Federal, criticou a impunidade em casos de corrupção e defendeu a responsabilização dos envolvidos em denúncias de irregularidades. Ele citou a Comissão Parlamentar Mista de Inquérito, que investigou fraudes no INSS, e lembrou do escândalo envolvendo os bancos BRB e Master, que ele classificou como gravíssimo. 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
0: Em Brasília, 9h45.
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0: Na Rádio Senado, Douglas Germano, Batuqueiros e Sua Gente.
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0: Você ouviu Joana e Zeca Pagodinho, Colher de Pau. Antes, Surica, Traíra com Meu Parente. E no início, Douglas Germano, Batuqueiros e Sua Gente, Partido da Feira.
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3: Em Brasília, 10 horas.
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3: Bom domingo para você acompanhando a Rede Senado de Rádio. Você ouve agora Tiganá Santana.

0: O som de Renato Brás, Outro Quilombo. Antes, Vanessa da Mata, Onde Ir e Tigana Santana, Congo.
1: Segurança pública e rápido atendimento dos pacientes oncológicos. Este será o foco da atuação do senador Sargento Reginauro, do PSDB do Ceará, que assumiu temporariamente a cadeira do senador Eduardo Girão, do Novo do mesmo estado, licenciado para participar como candidato a vice-presidente das eleições de 2026. Ao tomar posse, Reginauro lembrou ser o primeiro bombeiro a ocupar uma cadeira no Senado e disse que entrou na política através da luta classista para defender os servidores da área de segurança, pouco valorizados na época.
0: Em Brasília, 10 e 12.
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0: Você ouve agora a Patrícia Bastos.

0: Você ouviu Natália Matos, Beber Você. Antes, João Selva, Camará. E Patrícia Bastos, Planeta Arrepiado.
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0: Em Brasília, 10h25.
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2: Você ouve agora Vanguard.

0: O som do Lobão, essa noite não. Antes Rita Lee, Amor e Sexo, e Vanguard demorou pra ser. Na sequência, você fica com o curta musical.
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4: Uma das marcas de Oswaldo Montenegro foi ter cantado Brasília como poucos. Apesar de não ter nascido na capital do país, o cantor e compositor adotou a cidade como sua e a homenageou em músicas como Léo e Bia, Pra Lá do Paranoá e Coisas de Brasília.
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4: Carioca do Grajaú, aos 7 anos, Oswaldo Montenegro se mudou com a família para a cidade mineira de São João del Rei, onde começou a tocar violão, se encantou com a música barroca das igrejas e teve contato com a tradição local das serestas.
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4: Mas foi em Brasília, para onde se mudou na adolescência, que o cantor e compositor, conhecido como Menestrel, deu os primeiros passos profissionais. Na capital federal, ele se familiarizou com festivais, grupos de teatro e com música erudita. Fez grandes amigos e parceiros musicais, realizou seus primeiros shows e resolveu viver de música. Decisão que o levou de volta ao Rio de Janeiro.
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4: No Rio, a carreira de Oswaldo deslanchou. Enquanto lançava as primeiras gravações, ele participou com êxito de alguns festivais, estourando com a música Bandolins, classificada em terceiro lugar no Festival da TV Tupi de 1979.
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4: Hoje, Oswaldo Montenegro contabiliza mais de 40 discos lançados, entre álbuns, gravações de shows, trilhas sonoras para teatro, balé e cinema. Além, é claro, de alguns sucessos como Drops de Hortelã, Intuição, Travessuras e A Lista.
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4: E o currículo do cantor e compositor impressiona também em outras áreas artísticas. Ele escreveu e dirigiu mais de uma dezena de espetáculos musicais para o teatro. Entre eles, João Sem Nome, Veja Você Brasília, Os Menestréis, Cristal e A Dança dos Signos.
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4: Um dos musicais mais lembrados é Léo e Bia, inspirado na canção de 1979 e montada em 1984, que depois ainda deu origem ao filme de mesmo nome, escrito, dirigido e lançado por Oswaldo Montenegro em 2010. Aliás, o cinema foi outra frente em que ele se destacou, tendo escrito e dirigido outros 3 longas-metragens, Solidões, O Perfume da Memória e A Chave do Vale Encantado.
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4: Agora ficaremos com o maior sucesso do músico, presente na trilha sonora da novela O Salvador da Pátria, de 1989. Oswaldo Montenegro, com Lua e Flor.

0: Acabamos de ouvir Oswaldo Montenegro com Lu e Flor, composição dele.
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2: Senador Paulo Paim, do PT Gaúcho, destacou os impactos dos temporais, enchentes e tornados que atingiram ultimamente o Rio Grande do Sul. De acordo com ele, os eventos climáticos extremos já provocaram mortes, deixaram pessoas feridas e causaram danos em 117 municípios, além de desalojarem cerca de 2

0: 3.600 pessoas. Ao lembrar que a região ainda enfrenta o processo de reconstrução após as fortes chuvas de 2024, o parlamentar defendeu a adoção de políticas permanentes de prevenção.
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0: Em Brasília, 10h45.
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0: Na Rádio Senado, Rita Benedito. Tchau.

0: foi Margarete Menezes, Dandalunda. Antes, Gilberto Gil, Caia na Gandaia e Rita Benedito, A Mulheres.
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3: Foi em 1894 que os brasileiros votaram para presidente pela primeira vez. O vencedor foi o senador Prudente de Moraes. As eleições eram bem diferentes de hoje. O eleitor podia escrever qualquer nome na cédula. Qualquer nome mesmo. Nada menos do que 200 homens foram votados na primeira eleição. Desses, quase 120 tiveram um voto só. Foi gente que votou em si própria ou quis homenagear algum amigo. Quem também teve voto em 1894 foi o senador Rui Barbosa. E ele, até morrer, seria votado em todas as eleições presidenciais, embora tenha se candidatado mesmo só duas vezes.
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1: Em Brasília, 11 horas.
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1: Domingo especial para você acompanhando a Rede Senado de Rádio. Você ouve agora a Elza Soares.
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0: Você ouviu Jussara Massal, Creche. Antes, Mundo Livre S.A., Bolo de Ameixa. E Elza Soares, Maria da Vila Matilde.
1: O senador Sérgio Moro, do PL do Paraná, alertou para o endividamento das famílias e das empresas brasileiras. Segundo ele, juros elevados e gastos do governo federal prejudicam a economia. Ele destacou que 82% das famílias estão endividadas. Entre as de baixa renda, o índice chega a 85%. Moro também citou o aumento das empresas em recuperação judicial. Segundo os dados apresentados pelo senador, 5.680 empresas estavam nessa situação no fim de 2025, alta de 24,3% em um ano.
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0: Em Brasília, 11:12.
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4: Comenda senador Abdias Nascimento é entregue a 5 personalidades que tenham oferecido proteção e promoção relevantes para a cultura afro-brasileira. Os premiados são escolhidos por um representante de cada um dos partidos políticos que compõem o Senado. Abdias Nascimento foi deputado federal e senador e defendeu a igualdade para a população afrodescendente no Brasil.
0: Na Rádio Senado, Batatinha.

0: O som de Paulinho da Viola Timoneiro, antes Aline Calisto Enfeitiçado e Batatinha Conselheiro. Na sequência você tem o Som Brasilis.
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2: Olá, o Som Brasilis de hoje apresenta o talento da banda sergipana Reação.

por músicos do bairro Santos Dumont, na periferia de Aracaju, a banda Reação iniciou as atividades em 20 de novembro de 2000, data da celebração do Dia da Consciência Negra. Com uma sonoridade raiz de forte conteúdo político e social e um repertório autoral, o grupo

grupo aos poucos conquistou espaço na cena do estado, ganhando projeção nos festivais regionais. A banda lançou em 2004 Na Força da Fé, disco que estreou nas paradas das rádios sergipanas com a música Sinal de Alerta. Com produção de Marcelo Yuca e Buguinha Dub, o disco foi finalizado no Rio de Janeiro, abrindo caminho para a ida da Reação para a capital carioca. A temporada no Sudeste rendeu shows no circuito Rio-São Paulo. Mas em 2005, a banda retornou para o estado natal. Estabelecidos no bairro de origem, o grupo passou a oferecer oficinas de percussão e capoeira Angola e se firmou com a criação do Instituto Morro da Reação, que funciona como um espaço comunitário onde são realizadas ações culturais, esportivas e educativas.

banda Reação retornou ao Rio de Janeiro em 2022 para gravar o segundo disco no renomado estúdio Toca do Bandido. O álbum Erga-se saiu no mesmo ano e contou com a participação de Marcelo Falcão, ex-vocalista da banda O Rapa, que divide as vozes na faixa Cédulas. O trabalho também contou com a colaboração de Julico, líder da banda conterrânea The Badios, autor da arte da capa. Agora, para fechar este Som Brasilis, que teve locução de Lia Passarinho, produção de Wilton Rodrigues e trabalhos técnicos de Eduardo Brito, vamos ouvir a banda sergipana Reação, com a música Sua Vida, faixa do disco Erga-se, lançado em 2022.

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1: 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Em Brasília, 11h30.
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2: A gente abre este bloco com Zizi Posse.

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1: Você ouviu Letrux? Vai render. Antes Dalto, Anjo e Zizi Posse, Meu Bem Querer.
2: O senador Chico Rodrigues, do PSB de Roraima, alertou para os possíveis impactos do El Niño no estado. Para ele, o cenário é preocupante, pois as projeções indicam 97% de probabilidade de o fenômeno climático permanecer ativo até o início de 2027 e 81% de chance de atingir forte intensidade entre outubro e dezembro. O parlamentar também destacou que a possibilidade de redução das chuvas e o aumento das temperaturas podem afetar a agricultura, a pecuária e o abastecimento de água, além de aumentar o risco de incêndio.
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1: Em Brasília, 11:42.
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0: Você ouviu na Rádio Senado Mariana Aidar Chilique, antes trio nordestino Cores Vivas, Marineses Zé Ramalho, Meu Cariri e no início Dominguinhos para Todos.
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0: Em Brasília, meio-dia.
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Hoje você vai ouvir os sucessos de Paulinho da Viola e de Roberta Sá. Também teremos interpretações de Bezerra da Silva, Grupo Arruda e João Martins. E no segundo bloco tem mais um samba enredo do Carnaval do Rio de Janeiro. Vamos ouvir agora Paulinho da Viola, Foi um Rio que Passou em Minha Vida. Em seguida ele canta Dança da Solidão.

0: Acabamos de ouvir Dança da Solidão. Antes, Foi um Rio que Passou em Minha Vida. Dois sucessos da trajetória de Paulinho da Viola. O Cena do Samba traz hoje grandes nomes que marcaram a história do nosso samba. Neste bloco, você fica com sucessos do cantor, compositor e instrumentista Paulo César Batista de Faria, conhecido por todos como Paulinho da Viola. O artista esteve desde o início da carreira ao lado de grandes nomes do samba e do choro, como Pixinguinha, Jacó do Bandolim, Clementina de Jesus, Nelson Sargento e Elton Medeiros, entre outros. Sua carreira é marcada por composições premiadas em festivais, além de clássicos ligados à sua escola de samba de coração, a Portela, e a preservação da memória do samba. E o nosso abraço agora vai para você que está ouvindo o Cena do Samba pela Rádio Senado FM em Rio Branco, Porto Velho e Natal. E em seguida, no Cena do Samba, vamos ouvir mais dois sucessos da carreira de Paulinho da Viola. Fique agora com Bêbado Samba. Em seguida, Sei Lá Mangueira.
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1: O senador Plínio Valério, do PSDB do Amazonas, cobrou a votação da proposta de emenda à Constituição que amplia a autonomia operacional e orçamentário financeira do Banco Central. Segundo o parlamentar, a PEC 65 de 2023 também prevê medidas para garantir a continuidade do PIX sob responsabilidade do Banco Central. De autoria do senador Vanderlan Cardoso, do PSD de Goiás, o texto já foi aprovado pela Comissão de Constituição e Justiça em junho, tendo como relator o próprio senador Plínio, que incluiu na PEC medidas de proteção ao PIX.
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1: Agora em Brasília, 12:17.
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7: Voltamos com Cena do Samba aqui pela Rádio Senado. Começamos este bloco ouvindo um grande sucesso da carreira de Bezerra da Silva. Em seguida, um grupo de samba e um cantor e compositor que se destacam em rodas de samba pelo Brasil. Fique agora com Bezerra da Silva, Pega Eu, Grupo Arruda, Pra Oxóssi Dançar e João Martins, Dia de Branco.
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Acabamos de ouvir Ceilá Mangueira e antes Bêbado Samba, dois sucessos da carreira de Paulinho da Viola. O Cena do Samba vai agora para um breve intervalo e volta em instantes.

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0: Grupo Arruda, para Oxóssi dançar. E começamos com Bezerra da Silva e o clássico Pega Eu. E o nosso abraço deste bloco vai para você que está nos ouvindo agora pela Rádio Senado FM no Rio de Janeiro, em São Luís e em Teresina. No Senado Samba você ouve agora o quadro Nota 10.
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0: O quadro Nota 10 de hoje relembra o desfile da Caprichosos de Pilares de 1998. A escola apresentou um enredo sobre a raça negra e homenagens a Nelson Mandela, Benedita da Silva e Pelé. A apresentação, comandada pelo carnavalesco Jerônimo Guimarães, foi dividida em 6 partes: a origem, a contribuição, o trabalhador, a consciência, a luta e a expectativa negra. A agremiação abriu os desfiles e levou para Sapucaí 3.600 componentes em 35 alas e 7 carros alegóricos, além de um samba-enredo muito elogiado. Na apuração, a Caprichosos ficou em décimo lugar, com destaque para as notas 10, conquistadas pela bateria do mestre Paulo Renato, que teve Elza Soares como madrinha, e pelo casal de mestre Sala e porta-bandeira, Marquinho Sorriso e Marcela Alves. Foi a estreia de Marcela defendendo um pavilhão no grupo especial aos 14 anos de idade. Então, vamos ouvir na voz do saudoso Jackson Martins o samba que contou o enredo Negra Origem, Negro Pelé, Negra Bené, da escola de samba Caprichosos de Pilares, no Carnaval de 1998.

0: Acabamos de ouvir nessa edição do quadro Nota 10 o samba que contou o enredo Negra Origem, Negro Pelé, Negra Bené, da Escola de Samba Caprichosos de Pilares, no Carnaval de 1998. Quem cantou pra gente foi Jackson Martins. O Cena do Samba vai agora para mais um intervalo e volta em instantes.
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3: Em Brasília, 12:39.
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0: Voltamos com Cena do Samba aqui pela Rádio Senado. Este bloco começa com sucessos na interpretação de Roberta Sá. Vamos ouvir agora O X do Problema. Em seguida, Alegria e O Sol Nascerá.
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0: No Cena do Samba, acabamos de ouvir Alegria e O Sol Nascerá. Antes, O X do Problema. As músicas vieram na voz de Roberta Sá. Você está ouvindo no Cena do Samba de hoje sucessos de intérpretes e compositores que marcaram a história antiga e recente do nosso ritmo preferido. E o nosso abraço agora vai para você que está ouvindo o Cena do Samba pela Rádio Senado FM em Macapá, Manaus e Maceió. Neste bloco, estamos destacando a obra da cantora Roberta Sá, nascida em Natal, no Rio Grande do Norte. Ela representa uma geração que aproximou o samba de diferentes vertentes da MPB. Roberta Sá ficou conhecida em todo o Brasil ao participar de programas de TV que revelam talentos da música e por gravar um sucesso de Dorival Caymmi. Suas gravações deixam clara a combinação entre os gêneros musicais símbolos do Brasil. O resultado dessa trajetória foi uma sequência de discos de sucesso e diversos prêmios recebidos ao longo da carreira. Vamos encerrar o programa de hoje com mais dois sambas no estilo de Roberta Sá. Fique agora com Samba de Um Minuto. Em seguida, Samba de Amor e Ódio.
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0: No Cena do Samba, você acabou de ouvir Samba de Amor e Ódio. Antes, Samba de Um Minuto. As duas na voz de Roberta Sá. E este foi o Cena do Samba de hoje, com a apresentação de Thiago Medeiros. Áudio, João Lira e Eliseu Caires. Trilhas do programa, Grupo Bom Partido e Dudu Sete Cordas. Nosso WhatsApp é 61 98611 9591.
1: O senador Paulo Paim, do PT do Rio Grande do Sul, pediu a ampliação do quadro de auditores fiscais do trabalho. O parlamentar afirmou que o déficit de profissionais compromete a fiscalização da legislação trabalhista e as ações de combate ao trabalho escravo e infantil e de prevenção de acidentes. Segundo Paim, o país possui cerca de 2.600 auditores para mais de 103 milhões de trabalhadores. A cobertura da fiscalização brasileira está abaixo da registrada em países como Uruguai, Chile, Argentina e Colômbia.
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1: Hora certa em Brasília, 12:58.
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1: 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Em Brasília, 12:59.
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1: Olá, uma ótima tarde de domingo para você que sintoniza a Rádio Senado. Eu sou Ricardo Nakaoka, em sua companhia, apresentando a programação musical de Josimar Fernandes. Abrindo a hora, você fica com Marina Machado.

0: Ouvimos Gal Costa, Sublime. Antes, Milton Nascimento, O Sol. E abrindo a hora, Marina Machado, A Paraíba Não É Chicago. O senador Carlos Fávaro, do PSD de Mato Grosso, defendeu o projeto de sua autoria que proíbe as apostas digitais, as chamadas bets. O parlamentar relatou casos de famílias que enfrentam dívidas, conflitos e perda de renda associados às apostas. Ele afirmou que o problema vai além da atividade irregular e está ligado ao modelo das plataformas. Fávaro diz que a regulamentação não elimina os riscos e defendeu o fim das autorizações existentes, como a transição de até 5 anos.
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0: Pelo horário de Brasília, 1h13.
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0: Na sequência, Baiana System, Lourimbau e Gilberto Gil.
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0: Fechando o bloco, Carla Sabá e Luiz Melodia, Congênito. Antes, Fernanda Porto, De Costas para o Mundo. E ainda, Baiana System, Lourimbau e Gilberto Gil, Pote d'Água.
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0: Agora em Brasília, 1h27.
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1: Fique agora com Luciana Oliveira.

0: Ouvimos Léa Costa, Rosa Mundo, antes Gruveria, Com Que Roupa, e abrindo o bloco, Luciana Oliveira, Danda Luanda. A Comissão de Constituição e Justiça aprovou o projeto de lei que institui o Estatuto dos Cães e Gatos. A proposta estabelece direitos e deveres relacionados à proteção e ao bem-estar desses animais e os reconhece como seres sencientes, capazes de sentir dor, sofrimento, medo, prazer e afeto. O projeto tem origem na Sugestão Legislativa número 10 de 2025, apresentada à Comissão de Direitos Humanos pelo Instituto Arca Animal, ligado à Associação Amigos dos Animais. Estima-se que o Brasil tem a terceira maior população pet do mundo. Agora em Brasília, 1 hora e 39 minutos.
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0: 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Seguimos com Lulu Santos.

0: Fechando a hora, Marina Lima, Charme do Mundo. Antes, Léo Jaime, Mensagem de Amor. Também ouvimos Cássia Eller, Por Enquanto. E ainda Lulu Santos, Adivinha o Quê?
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2: As fraudes nas eleições foram comuns durante a Primeira República, na virada do século XIX para o XX. Em 1910, o senador Severino Vieira descreveu uma votação em Salvador.
3: Não há fiscal capaz de fiscalizar. Certo político influente tem um parente mocinho esperto. Esse parente vota. Ele se retira, coloca uns óculos e volta a votar com outro nome. Muda de terno e de título, volta a votar. Vota 5 ou 6 vezes.
2: A situação mudou em 1932, quando a Justiça Eleitoral nasceu para coordenar e fiscalizar as votações. As fraudes ficaram raras e, com a chegada da urna eletrônica em 1996, viraram coisa do passado.
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0: Agora em Brasília, 1h59.
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0: Muito boa tarde para você que sintoniza a Rádio Senado. Eu sou Ricardo Nakaoki, em sua companhia, apresentando a programação musical de Josimar Fernandes. Abrindo a hora, você ouve Dona Ivone Lara. Música.

0: Ouvimos Cláudia, Deixa Eu Dizer. Antes, Diogo Nogueira e Hamilton de Holanda, Desde Que o Samba é Samba. E abrindo a hora, Dona Ivone Lara, A Cigana. A Comissão de Ciência, Tecnologia, Inovação e Informática aprovou 48 projetos de decreto legislativo relativos à concessão e à renovação de outorgas para emissoras de rádio em 13 estados. As matérias seguem para promulgação pela Presidência do Senado. A maioria dos pedidos aprovados, 30, é de rádios comunitárias. 12 projetos tratam de outorga ou renovação de serviços de radiodifusão sonora em FM. Os outros 6 projetos referem-se a serviços de onda média, AM, posteriormente adaptados para a faixa de FM.
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0: Agora em Brasília, 2 horas e 11 minutos.
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0: Fechando o bloco, Rita Benedito e Santa Cruz, A Riqueza. Antes, Cidade Negra, Pensamento. E ainda, Mariana Aidar, Deixa o Verão.
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0: Em Brasília, 2h25.
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4: Morei na roça há muito tempo atrás. Eu acredito, mas eu peço a palavra para lembrar que, segundo o bom uso da gramática, ou você morou na roça há muito tempo, ou você morou na roça muito tempo atrás. Como nessa frase, o a do verbo haver já em

0: indica passado, se você usar o atrás na mesma expressão, fica sendo uma redundância, igual a subir para cima ou descer para baixo. Use há muito tempo ou então muito tempo atrás. Vale lembrar que existe também o há para futuro, que é a preposição de uma letra só e não o verbo haver. Assim, vou viajar daqui a 2 dias.
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2: Na sequência, Maria Gadu e Leandro Léo.

0: Ouvimos Mutantes, London London, antes Lobão, Decadência, Vec Elegance, e abrindo o bloco Maria Gadu e Leandro Léo, Laranja.
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4: Joyce Moreno foi uma das primeiras mulheres a apresentar um ponto de vista feminino nas canções da MPB.
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4: Quando surgiu na cena musical, no final dos anos 1960, a carioca Joyce mostrou que era mais do que cantora e se revelou também uma compositora refinada e uma exímia violonista, ocupando funções que na época eram predominantemente masculinas.
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4: Logo na estreia, no Festival Internacional da Canção de 67, Joyce interpretou uma composição própria, chamada Me Disseram, com versos que traçam o perfil do homem aos olhos de uma mulher.
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4: A canção foi incluída no álbum de estreia de Joyce, de 1968, que trouxe outras músicas bem femininas, como Não Muda Não, Choro Chorando e Improvisando.
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0: ouvir Joyce Moreno na música Feminina, composição dela, lançada em 1980.
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2: A Comissão de Direitos Humanos aprovou a criação de um Sistema Nacional de Alerta e Notificação em Tempo Real para ajudar na localização de pessoas desaparecidas. O projeto classifica os desaparecimentos como voluntários, involuntários

0: Fechamos a hora com Edson Gomes, Árvore. Antes, Sandra de Sá e X, Socorro 2. E ainda Skank, Te Ver.
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2: Agora em Brasília, 2 horas e 59 minutos.
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5: Fala, nação roqueira! Hoje é dia de punk rock no Capítulo Rock. É que recentemente a revista Rolling Stone publicou um ranking com os 100 melhores discos de todos os tempos nesse estilo. E a gente veio aqui para mostrar para vocês os primeiros colocados dessa lista. A própria Rolling Stone destacou que o punk dividiu a história do rock em duas, e eu concordo totalmente. Eu sou Márcio Maturana, e no meu ranking punk tem Cólera, Inocentes e Replicantes. E eu tenho aqui comigo Celso Cavalcante.
6: O movimento punk nunca deve morrer.
5: E Maurício De Sante.
7: Essas listinhas sempre têm as suas polêmicas, né?
5: Sim, sim.
7: Vamos ver o que tem hoje aqui.
5: Essa lista da Rolling Stone não tem nenhuma banda brasileira, por exemplo. Até porque ela é uma revista lá dos Estados Unidos, onde muita gente acha que a capital do Brasil é Buenos Aires.
7: Nossa senhora.
5: Então, neste capítulo rock, todas as músicas de fundo, enquanto a gente fala, vão ser clássicos do nosso punk rock brasileiro. Aumenta os Inocentes aí, José Valdo.
7: Então, esse ranking da Rolling Stone foi criado em homenagem aos 50 anos do álbum de estreia do Ramones. Então, já vou dar um spoiler, né? Claro, o grande campeão são os Ramones, que, por coincidência ou não, são estadunidenses, tanto quanto aí a revista Rolling Stone.
8: Mas seria difícil colocar uma lista de melhores do punk rock e o Ramones não tá lá em cima, cara.
7: Que é, eu agora tenho mérito, né?
8: Não eles
7: é
8: são só tão bons eles... que eles agradam punks de verdade e também Nutellas, punks
5: e
8: Nutellas.
5: Tem gente que acha que a camisa ali é uma marca de camisa, né?
8: Ramones.
5: Que... Ah, eu comprei ela aquela...
8: foi na loja Ramones, né?
5: Aquela grife. Aquela
8: bando
5: grife
8: de Nutella. Pô, outra característica do ranking de hoje, que a gente vai trazer hoje, é que ele não inclui só os trabalhos do punk puro, mas também pós-punk, pop-punk, hardcore também, e também os precursores do proto-punk, além de bandas contemporâneas, né, mais atuais.
5: Isso, então vamos logo para as pedradas punk. A gente ia começar de trás para frente, mas como o Maurício já mandou o spoiler, nós vamos do primeiro lugar em diante. Os Ramones estrearam em 1976 com um disco chamado Ramones. A primeira do lado A já era logo Blitzkrieg, mostrando ao que vieram. E é essa que nós vamos ouvir. Em segundo lugar no ranking da Rolling Stone ficou a banda X-Ray Specs, com o disco Germ Free Adolescence, de 1978. Nós vamos ouvir a faixa título. Em terceiro lugar ficou a banda The Minutemen, com o disco Double Nickels on the Dime. Nós escolhemos a música Corona. Solta o punk rock, José Valdo.

0: Esse aí foi o punk caipira dos Minutemen, lá da Califórnia, terceiro lugar no ranking da Rolling Stone. E agora nós estamos ouvindo ao fundo o Cólera, aqui do nosso Brasil, porque a lista da revista nos Estados Unidos só tem gringo.
1: É, só tem gringo, mas só o gringo bom. E qualquer hora nós vamos fazer esse programa aqui também pra descontar só com punk nacional.
2: Só com punk brasileiro.
1: Já fizemos alguns, né? Bom, o quarto lugar da lista ficou com o disco de estreia do Clash, de 1977. E em quinto lugar ficou o disco Dig Me Out, do Sleater-Kinney, um trio feminino com letras políticas de esquerda. O detalhe é que elas não têm baixo, compensam com efeitos na guitarra, bem diferente mesmo.
2: É legal isso, né? E o sexto lugar do ranking punk ficou com o álbum de estreia do Wire, chamado Pink and Flag, que é de 1977.
0: Isso. Do Wire nós vamos ouvir a música Ex-Lion Tamer. Antes vamos ouvir as meninas do Sleater-Kinney com a música que dá nome ao disco, Dig Me Out. E vamos começar com The Clash, I Fought the Law.

0: E a gente faz agora aquele rapidíssimo intervalo, volta já já com mais punk rock aqui no Capitol Rock pra você. Não saia daí.
1: Cientistas, pesquisadores e instituições que contribuíram para o avanço da ciência no Brasil poderão receber reconhecimento do Senado Federal. A Comissão de Ciência e Tecnologia aprovou proposta que cria Comenda Nied Guidon, destinada a homenagear pessoas físicas ou jurídicas que tenham prestado contribuição relevante na área científica. A homenagem tem como inspiração a trajetória da professora e arqueóloga Nied Guidon, reconhecida pelas pesquisas desenvolvidas no Parque Nacional Serra da Capivara, no Piauí.
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1: Agora em Brasília, 13h20.
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0: Ao fundo a gente ouve nossos amigos aí do Distrito Federal, do nosso queridíssimo Alex Podrão, que participou recentemente aí de um episódio mega especial do Capítulo Rock, né?
1: Verdade. Abraço aí, Podrão.
0: Abraço, Podrão.
1: Valeu. E a gente vai seguir na lista, então, com o sétimo lugar da lista do ranking da revista Rolling Stones. Simplesmente Sex Pistols, com seu único disco de estúdio, Nevermind the Bollocks, Here's the Sex Pistols, que saiu em 77.
0: E depois a gente ouve o oitavo lugar da Rolling Stone, que é Fun House, o segundo disco aí dos estúdios. Eles marcaram a história do rock mostrando ao mundo o Iggy Pop a partir aí de 1967. Os caras foram os pioneiros aí, né?
1: Cara, Iggy Pop que até hoje tá
2: é outro aí que impressiona
1: assombrando também os palcos.
2: Impressiona,
1: né,
2: pela todo energia.
1: Torto, mas tá vivo aí.
2: Então vamos pro som. Começamos com God Save the Queen, dos Sex Pistols, e depois Fun House, dos Stooges.

0: Stooges, que chegaram lá quando era tudo mato, e os Sex Pistols, que foram o grande catalisador da explosão punk na Inglaterra, ali no final dos anos 70.
1: Agora aí, ao som de Ratos de Porão, a gente segue pro nono lugar na lista da Rolling Stone. É o segundo disco do Nirvana, Nevermind, de 1991.
2: Peraí, Nirvana na lista de punk?
0: Sim, pós-punk.
2: Chama o VAR.
1: Eu falei que tinha que ter polêmica, tem que ter polêmica.
2: Não é punk, pô.
1: É grunge, né? Mas enfim. Depois a gente volta
2: é
1: com.
2: Punk é punk.
1: Mas a gente vai voltar agora com punk de verdade, punk raiz, o The Clash, que já apareceu aqui com o disco de estreia em quarto lugar, e agora com o álbum London Calling, de 1979, que ocupa a décima posição. Esse é o terceiro álbum de estúdio do Clash, um baita de um clássico, sim, né? Sim.
0: E a gente fecha esse bloco com a banda Black Flag, que entrou no ranking de melhores discos punk em 11º lugar com o álbum Damage, de 1981. A gente vai ouvir Black Flag com Rise Above, antes The Clash novamente, agora com a faixa título do disco London Calling, e começando com o clássico Smells Like Teen Spirit, do Nirvana.
2: Que não é punk.
0: Mas toca assim mesmo, José Baldo.

0: Com Garotos Podres ao fundo, seguimos para o nosso quinto e último bloco deste capítulo rock sobre a lista de melhores discos punk, segundo a Rolling Stone.
1: Bom, então a gente fala direto sobre o 12º lugar dessa lista meio punk, né, da Rolling Stone, mas dessa vez sim, o disco Horse, de 1975, que foi a estreia da faz-tudo nova-iorquina precursora do punk Pat Smith. Aí sim, ela é cantora, compositora, poeta, escritora, fotógrafo e pintora. E sem ela, simplesmente o punk rock não existiria.
2: E o 13º lugar ficou com o disco Zen Arcade, o segundo do Husker Du, de 1984. Husker Du foi um trio lá dos Estados Unidos, que durou aí de 1979 a 1987.
0: Então vamos ouvir o peso de Husker Du com Something I Learned Today e depois a 14ª colocada do ranking, a banda X e a faixa título do disco Los Angeles. Mas começamos com a suavidade da Patti Smith com Gloria in Excelsis Deo.

0: estamos fechando o capítulo rock de hoje. A apresentação foi minha, Márcio Maturana, e também de Celso Cavalcante e Maurício De Sante. E nos trabalhos técnicos, o nosso DJ, Josevaldo Souza.
1: DJ Punk. 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E se você quer conferir a lista completa dos 100 melhores discos punk segundo a revista Rolling Stone, dá uma olhada lá no nosso Instagram. A gente colocou a lista completa por lá. Só buscar por Capítulo Rock. Aproveita e segue a gente, segue o nosso perfil lá.
2: Isso aí, gente. E diga pra nós, Smells Like Teen Spirit é ou não é punk? Não é.
0: Celso tá revoltado.
2: Até agora.
0: E nós voltamos na semana que vem com mais um Capítulo Rock. Até lá.
2: Valeu,
0: até mais, galera.
3: Professores e outros estudantes poderão utilizar assentos que estejam sobrando nos veículos de transporte escolar rural, desde que isso não prejudique os alunos da educação básica que vivem no campo. A Comissão de Educação aprovou um texto substituto da senadora Jussara Lima, do PSD do Piauí, ao projeto de lei do deputado Pompeu de Matos, do PDT do Rio Grande do Sul. O parecer foi lido pelo senador Camilo Santana, do PT do Ceará. Agora a proposta seguirá para o plenário do Senado.
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1: Horário de Brasília, 13h59.
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4: Olá, chegou a hora de atravessar o túnel do tempo para ouvir os sucessos eternos da música popular brasileira. Está começando o Rádio Vitrola comigo, Ronaldo Martins, e com Pedro Pincer. Tudo bem, Pedro?
5: Tudo bem, Ronaldo. E você, como vai?
4: Tudo.
5: Estamos aqui mais uma vez.
4: Mais uma semana, sempre trazendo os maiores sucessos, assim, abrindo o nosso baú, né?
5: Com certeza.
4: A gente abre um baú aqui e hoje nós vamos começar abrindo um baú lá dos anos 60.
5: Olha só, o que, que tem?
4: E nós vamos pegar cantores que começaram nos 60, não necessariamente com músicas lá dos 60. A primeira, a Vanusa.
5: Opa!
4: Ah, Vanusa, maravilhosa. Em setembro de 47 ela nasceu, na cidade de Cruzeiro, em São Paulo, mas passou a infância onde?
5: Onde?
4: Uberaba.
5: Olha aí o Triângulo Mineiro.
4: Triângulo Mineiro, Vanusa, Triângulo Mineiro. Voz bonita, autêntica. E uma das músicas que é letra dela é que a gente vai ouvir, porque assim, a Vanusa não compunha tanto, né?
5: Não.
4: Mas essa, porque a gente vai ouvir, a letra dela, a música é chamada Mudanças.
5: Ah, que interessante. Eu vi a Vanusa como compositora também, né?
4: É, uma música que fala assim de mudanças na vida, né?
5: Sim.
4: Muito legal. Vamos ouvir Vanusa, Mudanças.

Antes de continuar as cerimônias deste casamento, se alguém souber de algo que impeça este matrimônio, que fale agora.

0: Você ouviu Vanderlei, a música Pare o Casamento? Isso é sucesso,
1: um
0: hein?
1: Um clássico, hein, amigo? Clássico. Pare o Casamento com Vanderlei. É realmente uma pérola da Jovem Guarda brasileira, sensacional.
0: Sabe o que é uma versão? É. Versão de uma música de Etta James. Etta James lançou Stop the Wedding, que é uma tradução...
1: Melhor Para o Casamento do que Stop the Wedding, mas tudo bem.
0: Stop the Wedding em 1962, que a Etta James lançou, e a Vanderlei gravou 4 anos depois, em 66.
1: No disco A Ternura de Vanderlei.
0: Ternura de Vanderlei, daí vem o apelido. Qual era o apelido de Vanderlei?
1: Ternurinha.
0: Isso. É que o Roberto... Não sei se o Roberto, disse que o Roberto que deu. Os dois faziam parte do programa Jovem Guarda, né? Falando de Roberto, vamos pro Roberto?
1: Vamos embora. Nada melhor do que vir com o Roberto Carlos depois da Vanderlei.
0: Você lembra daquele LP que tem assim na capa o Roberto num helicóptero?
1: Sim, com certeza.
0: Roberto Carlos em Ritmo.
1: Ritmo de Aventura.
0: Ritmo de Aventura.
1: Depois um filme, né? O famoso filme. Roberto Farias na direção.
0: E que o Roberto vai passando em cima do Rio de Janeiro.
1: Isso.
0: E esse disco, ele é um disco assim, que há uma certa mudança no repertório do Roberto. Nem tanto no repertório, mas mais assim, no acabamento musical, no instrumental, muita guitarra. Esse disco é de 67.
1: Olha só.
0: E a música que a gente vai ouvir, Eu Sou Terrível.
1: Outro clássico. Hoje tá bom aqui o negócio.
0: Você gosta de Roberto também?
1: Sensacional, quem não?
0: Que tem gente que tem mania de ser que não, né?
1: Mas, eu não acredito nisso não,
0: no
1: sabe?
0: No fundo, gosta.
1: Como é que você não ouve emoções, detalhes, uma música dessa e não fica mexido, não é verdade?
0: Vamos ouvir Eu Sou Terrível com Roberto Carlos.

0: Desde cedo, deixou de estudar e foi investir na música. E essa música que a gente ouviu, Bom Rapaz, é também de 67.
1: Isso. E acabou sendo o epíteto pelo qual, o apelido pelo qual ele ficou conhecido depois, né?
0: Também, né?
1: É, tipo, o Bom Rapaz virou o Vanderlei Cardoso, né?
0: Vanderlei Cardoso, que eu falei, né, que a Vanusa foi criada em Uberaba. Uberaba. Em Uberaba, e o Vanderlei tem uma história com Uberaba, que ele conta, ele tem um... ficou com um problema na vista, ele apanhou num show em Uberaba.
1: Olha só.
0: Apanhou, ele conta isso, dos boyzinhos da cidade.
1: Sim.
0: Porque chegou lá, as moças e tal, e no fim do show teve uma pancadaria, ele apanhou, feriu o olho e tal. Ixi. O Vanderlei conta essa história. Bom, então com o Vanderlei a gente encerra esse bloco, voltamos daqui a pouquinho com mais música boa brasileira.
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3: A Comissão de Ciência e Tecnologia e Informática aprovou a criação de uma subcomissão permanente para acompanhar o desenvolvimento científico e tecnológico de vacinas de interesse nacional. O colegiado deverá acompanhar pesquisas, projetos estratégicos, financiamento e produção de vacinas, além de promover o diálogo entre pesquisadores, empresas, órgãos públicos e agências de fomento. O autor do requerimento foi o senador astronauta Marcos Pontes, do PL de São Paulo.
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3: 4h16 pelo horário de Brasília.
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6: O voto feminino foi uma conquista que não veio fácil. 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O deputado Pedro Américo fez um discurso incisivo.
7: A mulher normal não é a que vai às assembleias políticas defender os direitos da coletividade, mas a que fica no lar para a tranquilidade da família e a felicidade social.
6: De tempos em tempos, o tema voltaria à pauta, mas o machismo falaria sempre mais alto. 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
0: Estamos de volta com Rádio Vitrola, abrindo o nosso baú, eu e Pedro Pinça, e vamos abrir agora com Ivan Lins. Ivan Lins é, eu diria assim, um dos clássicos no sentido da sofisticação musical.
1: E às vezes nem é tão reconhecido dentro do Brasil, você sabia disso?
0: Mas fora é,
1: né? Mais conhecido fora, mais conhecido não, mas mais reconhecido em lugares como o Japão, como a Europa, do que propriamente no Brasil.
0: Sem dúvida nenhuma.
1: E ele agora está com uma turnê de 80 anos, de 80 anos, né?
0: Sim.
1: Já, inclusive já começou, passando agora pelo Japão e deve...
0: Fez no exterior, eu vi ele chegando
1: isso,
0: de viagem.
1: Exatamente. E deve, até 2026, aí, passar pelas grandes capitais brasileiras, e Ivan Lins é imperdível.
0: A nossa geração dos 80 anos, todo mundo está fazendo quase que turnês de despedida, né?
1: Sem dúvida.
0: O Gil acabou de fazer, ainda está fazendo, eu acho, o Caetano. 80 anos e cantando ainda como o Ivan Lins.
1: Maravilhosamente. Né? E essa música que a gente vai ouvir, ela é de uma outra grande dupla de parceiros, que é o Ivan Lins com o Vitor Martins. Né, que tem músicas maravilhosas, e a gente vai ouvir esse clássico dessa grande dupla, que é o Vitor Martins com o Ivan Lins, que é qual, Ronaldo?
0: Começar de Novo, que foi feita especialmente para o seriado da Globo.
1: Malu Mulher.
0: Malu Mulher. É. A gente já comentou aqui no programa da semana passada que muitas vezes havia encomenda de músicas.
1: Sim.
0: E essa foi encomendada para o Malu Mulher, que foi um seriado icônico.
1: Histórico,
0: né?
1: Sim.
0: Histórico.
1: Com a Regina Duarte, né? Com o Denis Carvalho na direção.
0: É, muito legal. Vamos ouvir então Ivan Lins, Começar de Novo.

0: Esse foi Jorge Vercillo, a música Encontro das Águas. Eu preciso confessar, pus aqui Jorge Vercillo, fiz a programação. Eu preciso confessar que eu tenho uma certa resistência ao Jorge Vercillo. Não sei se é porque toca demais, eu acho assim, bem pasteurizado. O que você acha, Jorge?
1: Eu acho assim, a gente dizia que ele queria ser cover do Djavan uma época, né?
0: Tem essa história?
1: Tem, mas agora ele tá até um pouco mais escondido. Você não ouve tanto música do Jorge Vercillo como foi na época do Mona Lisa.
0: Nossa.
1: Na época do próprio Encontro das Águas, o Homem-Aranha.
0: É.
1: Ele tocou muito mesmo, né?
0: Muito.
1: E essa história que você tá falando da resistência não é uma exclusividade sua, não. Tem bastante gente que tem esse pé atrás aí. Mas acho que ele
0: agora,
1: tem seu
0: valor. Você sabe quantas músicas ele já colocou em novelas da Globo?
1: Olha, muitas, hein? Não faço ideia. Você tem um número?
0: 23. Uau. 23. Não é pra qualquer um, né?
1: Não, não é mesmo.
0: Então o cara merece respeito.
1: Então vamos aplaudi-lo aqui de alguma forma. Né?
0: Vamos aplaudir. Bom, do Jorge Vercillo a gente vai para o Vanderly.
1: Esse é dos grandes.
0: Você gosta de Vanderly?
1: Muito. Isso é uma perda precoce demais, né? Músicas maravilhosas, um cara identificado com a música mineira, né?
0: Sim, morou a vida toda em
1: Belo Horizonte.
0: E na época que eu morava em Belo Horizonte, antes de vir para Brasília, então, assim, por exemplo, eu tinha uma amiga que morava no prédio do Vanderly. O Vanderly estava ali
1: na garagem, no bar.
0: E é um grandíssimo compositor, é o que você falou. Músicas lindas.
1: Belíssimas.
0: Morreu jovem.
1: Romântico.
0: Problema no coração. E gravou com grandes nomes da MPB. Aliás, quando ele morreu, ele estava começando assim a alçar um voo maior.
1: Mas ser conhecido mais nacionalmente, né? Tocar em rádio do Brasil todo.
0: Poxa, vamos ouvir Iluminado com Vanderly.

0: Esse foi Thiago York, a música Eu Amei Te Ver. Esse é cantor, sumiu, né? Desapareceu um tempo aí.
1: Fica, cadê o Thiago York? Depois é engraçado, porque ele tem um acústico gravado, não sei se com a chancela da MTV ou não, não tenho esse registro agora, mas é um acústico sensacional, sabia?
0: É mesmo?
1: Ele é um cara que realmente deu essa sumida aí, mas ele tem um séquito de fãs bastante considerável.
0: Minha filha gosta.
1: Tá vendo só?
0: Jovem. E sabe que ele começou a gravar em inglês.
1: Ah, não sabia,
0: mas é que... Não, ele começou a gravar em inglês no início da carreira dele, ele só no terceiro álbum de estúdio é que ele começa a compor em português.
1: Melhor, né? Eu como sou fanático por música brasileira, eu sempre sou a favor das pessoas que compõem em português.
0: Aliás, a gente pode fazer um especial aqui um dia também dos brasileiros que começaram cantando em inglês, que são muitos.
1: Vários.
0: Ali nos anos 70, né? Fábio Júnior.
1: Não era Fábio Júnior, era Mark Davis.
0: Jessé. Jessé.
1: Isso aí.
0: O Christian.
1: Sim, vários, exatamente.
0: Da dupla Christian Ralph. Beleza. Com o Thiago York, encerramos esse bloco. Daqui a pouquinho voltamos para o final do nosso programa.
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4: 4h37 pelo horário de Brasília.
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0: Estamos de volta com Rádio Vitrola. Nesse bloco vai falar fundo ao coração do Pedro aqui do meu lado.
1: Ah, é?
0: Banda Yahoo.
1: Ui! Meu Deus Banda do céu, Yahoo. Hein? Que beleza. Música é o classicão, né?
0: O classicão, Mordida de Amor.
1: É isso, que é uma versão.
0: Versão do Def
1: Leppard. Isso, Love Bites. E depois foi tema de novela. Não sei se foi Bebê a Bordo, talvez.
0: Não me lembro qual novela.
1: Eu acho que foi, mas enfim, um clássico maravilhoso. Com a guitarra do Robertinho do Recife.
0: É verdade. Um dos maiores guitarristas da história
1: do
0: mundo. E da história da música brasileira, com certeza tá ali no top 3 ali.
1: Figura maravilhosa, sensacional. E que bom que a gente vai resgatar isso aí.
0: Então vamos lá, é uma versão de uma música da banda britânica Def Leppard, Mordida de Amor, Yahoo.

0: Esse foi hit, a música Transas. Hit também, não que tenha sumido, mas hit desde o ano passado tá numa turnê, voltou a tocar, né?
1: Aliás, esse bloco foi feito praticamente em minha homenagem, porque você ouvir Yahoo e Hit ao mesmo seguido mexe muito com o meu coração. O Hit é uma grande figura.
0: Grande.
1: Eu acho o seguinte, ele ter feito sucesso no Brasil, cantando em português, da forma que ele fez, vindo na Inglaterra, o cara tem que ser muito bom pra fazer o que ele fez, cara.
0: Muito bom.
1: Eu acho que você reduziu o Rich ao Menina Veneno é uma pena, porque se você conhecer a obra dele, né, é muito legal. Tem o Transas, tem o Menina Veneno, tem o Casa Nova, tem o Pelo Interfone, né?
0: Várias. E essa música, Transas, é do Nico Rezende e do Paulinho Lima, e dizem que ela resgatou o Rich. Porque o Hit surgiu com aquele primeiro LP estourando.
1: Uhum,
0: e depois ele teve uma certa fase de declínio.
1: De ostracismo. Né?
0: De ostracismo, que volta com essa música Transas, que é aí do Nico Rezende, que é outro que adora também. O Rezende não fez...
1: Esquece e Vem.
0: Essa que ele, como cantor, foi essa, né?
1: Exatamente.
0: Pois é, do Hit a gente vai agora... Vamos passar por festivais, as duas últimas músicas. Na verdade, um festival, que é o festival de 1980... O MPB Shell. Quem ganhou esse festival?
1: Quem? Osvaldo Montenegro.
0: Isso, com a música Agoria.
1: Olha só, o Osvaldo Montenegro é uma figura do teatro, da música. Sim. De Brasília, né? Foi um cara que, para além do sucesso que fez como cantor, revelou muita gente aqui em Brasília, entre eles a Cássia Eller, foi também.
0: Veio na esteira dele.
1: Na esteira dele, uma figura bem importante.
0: E gostava dos festivais, né? Participava de todos.
1: Sim, e era conhecido como Menestrel, né, meu amigo?
0: Menestrel.
1: Então, é uma figura.
0: E aqui, ele ficou em primeiro e quem ficou em segundo?
1: Quem ficou em segundo? Jessé. Não.
0: Não, nessa foi a Melinha. Foi Deus que fez você. A Melinha ficou em segundo. Em terceiro ficou a Márcia e o Jessé ganhou como melhor intérprete. Você sabia que tinha Jessé?
1: Sabia que tinha tava no meio dessa confusão
0: foi
1: aí.
0: Oswaldo em primeiro, foi Deus que fez você em segundo, a massa do
1: Raimundo Sodré.
0: Raimundo Sodré e o Jessé como no Porto Solidão como o melhor intérprete.
1: Que é uma musicaça também. Puxa vida, que lista maravilhosa.
0: Então vamos ouvir duas. A primeira e a segunda colocada.
1: Vamos.
0: Vem aí, Oswaldo Montenegro com Agonia e depois a Melinha.

0: Você ouviu Amelinha, Foi Deus Quem Fez Você. Linda também, né?
1: Bela canção.
0: Os festivais traziam canções assim maravilhosas. Pô, Planeta Água.
1: Sim.
0: Um festival, né?
1: Escrito nas estrelas.
0: Escrito nas estrelas. Ô Pedro, legal, cara. A gente volta semana que vem, né?
1: Volta. Se você gosta de música brasileira, fique aqui com a gente no Rádio Vitrola. Semana que vem tem mais.
0: Tem mais. 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
3: Estudantes poderão ter acesso mais fácil a informações para saber se uma faculdade está devidamente credenciada e se o curso superior é regular. A Comissão de Educação aprovou o projeto de lei da senadora Jussara Lima, do PSD do Piauí, que amplia a transparência dessas informações. O parecer favorável do senador Confúcio Moura, do MDB de Rondônia, foi lido pelo senador Espiridião Amin, do PP de Santa Catarina. A decisão é terminativa, e se não houver recurso para votação no plenário do Senado, a proposta seguirá para a Câmara.
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3: Quatro e 58 pelo horário de Brasília.
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3: Em Brasília, 4h59.
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3: Muito boa tarde para você que sintoniza a Rádio Senado. Eu sou Ricardo Nakaoka, em sua companhia, apresentando a programação musical de Josimar Fernandes. Abrindo a hora, você ouve Durval Ferreira e Bebeto Castilho.

Ouvimos Edu Lobo, Reza, antes Alaide Costa, Atami, e abrindo a hora Durval Ferreira e Bebeto Castilho, Moça Flor. Os senadores pediam a

0: Min, do PP de Santa Catarina, criticou a investigação contra um jornalista do Maranhão e a busca na casa de uma possível fonte da informação. Segundo a Min, a ação foi determinada pelo ministro Alexandre de Moraes, do STF, no âmbito do inquérito das fake news. O senador considerou a medida uma forma de intimidação à imprensa. A Min também citou o direito constitucional ao sigilo da fonte. Para ele, o caso mostra o risco de avanço da censura e da intimidação no país.
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0: Em Brasília, 5:10.
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0: Na sequência, Flávio Venturini.

0: Fechando o bloco, Heróis da Resistência, Só pro Meu Prazer. Antes, Luísa Posse, Eu Espero. E ainda Flávio Venturini, para Lennon e McCartney.
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0: Em Brasília, 5h25.
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0: Na sequência, Banda de Pau e Corda.

0: Ouvimos Mel Matos e Valdo Onís, Sem Perder o Rumo. Antes, Natasha Falcão, Solidão. E abrindo o bloco, Banda de Pau e Corda, Caminhada. O Senado promoveu sessão especial para comemorar os 100 anos da Associação Brasileira de Enfermagem, a ABEN Nacional. Além de homenagens à entidade, houve um debate sobre a valorização da categoria, com temas como piso salarial, jornada de trabalho e políticas públicas. A Associação Brasileira de Enfermagem foi criada por docentes e estudantes da Escola de Enfermagem Ana Neri, no dia 12 de agosto de 1926. A sessão especial aconteceu a pedido da senadora Augusta Brito, do PT do Ceará, que exerceu o mandato de senadora até o início deste ano. Horário de Brasília, 5h37.
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0: Fique agora com 14 Bis, Lô Borges e Vanessa Rangel.

0: Ouvimos Jussara Silveira, Pavão Misterioso. Antes, Celso Fonseca, Sem Resposta. E ainda 14 Bis, Lô Borges e Vanessa Rangel, Sonhando o Futuro.
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0: Em Brasília, 5h50.
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0: 8 da manhã, pelo horário de Brasília.
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2: 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Fica agora com Sempre Livre.

0: Fechamos a hora com Capital Inicial, O Passageiro. Antes, sempre livre, eu sofri.
1: 5h59 pelo horário de Brasília.
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3: Olá, você sintonizado e sintonizada na Rede Senado de Rádio. Eu sou Davi Warshavski, a partir de agora na sua companhia até meia-noite. Nossa programação musical é de Josimar Fernandes e a gente abre o primeiro bloco com Kátia de França.

0: Essa foi Diana Pequeno, Um Girassol da Cor do Seu Cabelo. Antes, Xangai, Matança, e abriu a sequência Kátia de França, Coito das Araras. O senador Isalci Lucas, do PL do Distrito Federal, criticou a impunidade em casos de corrupção e defendeu a responsabilização dos envolvidos em denúncias de irregularidades. Ele citou a Comissão Parlamentar Mista de Inquérito, que investigou fraudes no INSS e lembrou do escândalo envolvendo os bancos BRB e Master, que ele classificou como gravíssimo. Após cobrar a devida apuração dos fatos, Isalci Lucas lamentou que, em investigações anteriores, os resultados das CPIs não levaram à punição dos envolvidos.
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0: Em Brasília, 6:13.
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0: Agora, Selmar e Dante Ozzetti.

0: Você ouviu Amelinha, Noites de Verão, antes Isaac Cândido, Cavalo Ferro, e abriram o bloco Selmar e Dante Ozzetti, Lenha na Quentura.
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0: Em Brasília, 6h26.
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2: Agora, Emicida e Vanessa da Mata.

0: Esses foram Rodrigo Campos e Luísa Maita, Amor na Vila Sônia. Antes, Andrea Bujanra, Mondo Lindo. E abriram a sequência Emicida e Vanessa da Mata, Passarinhos. A Comissão de Direitos Humanos aprovou a criação de uma comissão temporária externa, com duração de 120 dias, para apurar denúncias de negligência, superlotação e aumento de mortes em um hospital maranhense. O requerimento é do senador Weverton, do PDT do Maranhão, que também apontou relatos de demora no atendimento e falta de especialistas nesse centro de saúde, o Hospital da Criança Odorico Amaral de Matos, de São Luís. O hospital teria registrado 113 mortes em 2025, das quais 101 ocorreram em UTIs pediátricas.
1: Em Brasília, 6h38.
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0: Fique agora com Renato Brás.

0: Esse foi o grupo Boca Livre, Nossa Dança. Antes, Nana Caymmi, Por Causa Desta Cabocla. E abriu o bloco Renato Brás, O Velho Francisco.
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0: Em Brasília, 6h51.
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3: Agora, José.

0: Você ouviu Marinês, Remeleixo, Swing e Suor. Antes, José, Meio Sargaço, Meio Mato. Você fica agora com o programa Escala Brasileira. A gente volta às 8 horas. Até já.
1: Em Brasília, 6h59.
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4: Você está na Rádio Senado, estamos começando mais uma Escala Brasileira. Muito obrigado pela sua audiência. E hoje o Escala Brasileira tem a honra de receber um dos grandes nomes do saxofone brasileiro na cena nacional e internacional. Hoje recebemos Lívio Almeida, saxofonista, compositor, arranjador, educador e pesquisador. Ele é aqui de Brasília, já foi prenomeado ao Grammy de melhor álbum de jazz latino em 2024 com o disco Brazilian Sessions. Também recebeu uma nomeação oficial do Grammy 2022 como integrante da Afro Latin Jazz Orquestra. E também o cara é muito brabo. Ele tem uma formação que passa pela Universidade de Brasília, pela City College of New York, Brooklyn College, Sunny e Unicamp, e já dividiu palco com nomes como Yamandu Costa e Javi Coltrane. Já se apresentou em espaços como o Carnegie Hall e o Lincoln Center. Hoje o Lívio está aqui conosco para ter uma conversa sobre música, sobre trajetória, e a gente vai conhecer um pouco mais sobre a carreira desse grande artista.

0: Lívio Almeida, seja bem-vindo ao Escala Brasileira. Saudações, meu querido.
1: Saudações, é um prazer estar aqui e um orgulho aí dividir a nossa experiência e um pouco sobre música com o público.
0: Bacana, bacana. Lívio, a gente vai ouvir hoje aqui, né, muito da tua música, mas antes eu queria te perguntar, você aqui de Brasília, né, formado em saxofone, erudito pela UNB, e hoje você transita ali naquela zona do jazz americano, música brasileira. Conta pra gente como que foi essa tua jornada do Cerrado para Nova York, hein? O que te levou a se aprofundar nessa pesquisa acadêmica, né? Nessa pesquisa sonora em relação ao jazz e à música brasileira? Fala pra gente.
1: Legal, então, meu início na música foi engraçado, foi na época do colégio, fui aluno em Brasília, né, do Colégio Militar de Brasília, e ali eu entrei na banda de música, e eu me apaixonei pelo saxofone de uma forma, assim, realmente até difícil de explicar. Então, naquela época, muito novo, eu comecei a ouvir muitas coisas, principalmente ligadas ao choro, né, Brasília tem uma escola de choro muito importante, muitos músicos, é grande. Mas quando eu estava ali na adolescência, eu descobri o jazz. E aí foi outro momento arrebatador. Foi logo ouvindo Coltrane, John Coltrane. E à medida que eu fui me apaixonando por aquilo pelos anos, foi se criando assim, um desejo em mim de algum dia ir lá na fonte, né? Beber direto dessa fonte, ir a Nova York, principalmente, que é uma cidade que é uma meca para esse estilo. E aos poucos, né, eu terminei o colégio, já era aluno da escola de música, depois eu entrei no UNB para estudar saxofone, para, né, me especializar, e aí tive a oportunidade de ir para os Estados Unidos logo depois que eu terminei o curso aqui na Universidade de Brasília. Então eu passei muito tempo lá, me especializei em jazz, estudei em jazz. E o interessante foi que à medida que eu fui também me profissionalizando e tocando e acessando lugares, parece que é uma coisa assim, engraçada, né? Parece que a gente tem que estar longe de casa para valorizar as coisas de casa, né? As raízes. Que eu fui redescobrindo muitas coisas da nossa música brasileira. Aí já era um período que eu já estava tocando bastante jazz, tocava muita música latina lá fora. Toquei vários estilos, mas parece que essa coisa da música brasileira começou a aflorar. Uma vontade de tocar mais coisa relacionada a isso, com todos aqueles elementos do jazz, né? Aquela coisa da improvisação que eu gosto muito de fazer, da liberdade. E, inclusive, isso aí acabou virando, no futuro, uma pesquisa de doutorado, né? Que eu concluí o doutorado recentemente com uma pesquisa sobre a improvisação na música brasileira. Então, isso tudo se confunde aí com a nossa história de vida, com a criatividade, com a produção, né, artística. E com uma curiosidade também, que eu acho que é um elemento muito importante também do músico, né? Uma curiosidade de estar sempre aprendendo, sempre descobrindo coisas novas.
0: Que bacana. Você falou sobre a questão, né, da improvisação, né? E o brasileiro, né, para sobreviver, ele já tem que improvisar no dia a dia, né, Lê?
1: Muito.
0: A gente vive improvisando, né? Então, improvisar na música, você acha que já é assim... O nosso jeito brasileiro de ser chama para esse tipo de coisa, cara, para realmente ter essa liberdade sonora, por isso que o jazz ele foi tão recebido aqui no Brasil?
1: Eu considero, né, a gente pode falar assim, na musicalidade brasileira e na musicalidade estadunidense, são culturas, você pode dizer aí, irmãs ou primas, talvez, né? Que recebem, claro, existem as particularidades, mas elas também têm as duas uma forte influência, né? Da música negra, da música africana, da tradição africana. E aqui no Brasil a gente também tem muita liberdade, tem dentro do seu mundo, né? Por exemplo, com o choro a gente tem grandes intérpretes. É uma improvisação que não acontece exatamente igual ao que acontece no jazz, mas você tem uma interação, você tem uma liberdade, você tem uma interpretação, você tem a espontaneidade, né? E isso vai acontecer em vários estilos. E depois a música brasileira com o samba também interagiu muito, né, com o jazz. A gente tem a bossa nova, que tem elementos disso. Você tem toda uma cena de música instrumental que também bebe dessa fonte e comunica com isso, né? Por exemplo, o samba jazz, né? Que é um gênero maravilhoso, com tanta coisa rica pra gente. Então é muito interessante ver todas essas misturas.
0: Uau, que legal. Vamos ouvir alguma coisa então? Acho que pode ser algum trabalho seu, alguma canção tua, ou que você tenha gravado de outro compositor, que, onde a gente pudesse perceber essa mistura mesmo, mas essa fusão, essa conexão entre a música brasileira e o jazz americano. O que você sugere para a gente ouvir?
1: Legal, tem uma faixa que eu gravei nos meus dois discos, inclusive, um tema que o pessoal gosta muito, mas tem uma versão que eu até gosto mais no disco Brasília Sessions, que é um tema, que uma composição minha, que eu chamo de Samba Sus.
0: Samba Sus. Uau, vamos lá, vamos ouvir.

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1: O senador Sérgio Moro, do PL do Paraná, alertou para o endividamento das famílias e das empresas brasileiras. Segundo ele, juros elevados e gastos do governo federal prejudicam a economia. Ele destacou que 82% das famílias estão endividadas. Entre as de baixa renda, o índice chega a 85%. Moro também citou o aumento das empresas em recuperação judicial. Segundo os dados apresentados pelo senador, 5.680 empresas estavam nessa situação no fim de 2025, alta de 24,3% em um ano.
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1: Em Brasília, 7:13.
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5: Estamos aqui na Rádio Senado. Escala Brasileira hoje recebe o grande saxofonista Lívio Almeida. É um dos grandes nomes do instrumento no Brasil e fora do Brasil. Eu quero agora só mandar um abraço aqui para o pessoal que está nos acompanhando de Natal, no Rio Grande do Norte, 106,9. Você que está nos ouvindo em Cuiabá, na frequência de 102,5. E você de Rio Branco, nos ouvindo em 100,9. Muito obrigado pela sua audiência. Mas, Lívio, você falou agora do álbum, né, Brazilian Sessions, né? Esse álbum, inclusive, te rendeu uma pré-nomeação ao Grammy, né? E foi gravado aqui no Distrito Federal, né? Com o Misael, Daniel Castro e o Pedro Almeida, que são nomes, assim, muito conhecidos aqui do circuito de Brasília, né? Conta pra gente como foi a concepção desse álbum, como foi que nasceu essa ideia. Você já estava morando fora do Brasil, né? E de repente volta pra cá pra fazer esse projeto. Fala pra gente das dores do parto e da alegria do parto desse álbum, Lívio.
6: Legal. Esse é um projeto que eu tenho um carinho enorme, né? Então, nos últimos anos, eu venho muito mais estando também de volta em Brasília, né, até por questão familiar, e então me reconectei com os músicos, com a cena da cidade, e fazendo concertos, comecei a tocar bastante com o Pedro, depois com o Misael e com o Daniel, né? E eu já tinha essa vontade de voltar a fazer um projeto que trouxesse, né, toda essa combinação da música brasileira com o jazz, com a improvisação. Também, dentro do meu processo aí, acadêmico de doutorado, com várias pesquisas, eu estava com muita coisa, com muitas composições, né, muitos arranjos. Então, eu estava querendo aplicar. E eu foi crescendo esse desejo dentro de mim de voltar a tocar com o pessoal de Brasília, sabe? Botar o pessoal, né? Porque, às vezes, aconteceu muito que eu vinha, tocava com o pessoal, aí voltava para Nova York, aí gravava com o pessoal de lá e tudo bem. Mas eu falei, não, eu queria um projeto que trouxesse essa coisa mesmo, essa identidade e essa referência às minhas raízes brasileiras, mas também à minha terra natal, né? Até porque muitas das composições, quando você for ver os títulos, né? Tem uma composição que chama Partido Cerrado, tem Brasília Afro Samba e tal, elas meio que contam essa história. E aí eu pensei, cara, não, nada mais certeiro do que gravar com uma banda muito boa de

0: Coisa assim, né? Eu peguei, consegui duas datas no Orbis Studio e foi assim, uma gravação que foi ao vivo, tudo direto, assim. A gente foi lá, gravou os quatro juntos na sala e resolvemos tudo em 2 dias. Aí depois fomos para pós-produção. Mas foram assim, 2 dias intensos, mas muita troca e foi muito legal porque o projeto ele vai ganhando vida, né? Eu tinha as ideias, eu escrevi os arranjos, já tinha tudo muito assim, meio que a concepção na minha cabeça, mas quando a gente chega no estúdio, também a contribuição desses grandes músicos vai aparecendo, né? Que eles falam, poxa, olha, nessa sessão, se a gente muda um pouco isso, faz assim, se a gente coloca uma partezinha extra nessa música, então tudo foi também assim, incrementando com a visão deles, né? Então o projeto acabou ficando também muito coletivo, porque eles são excelentes, são grandiosos músicos, e eu fiquei muito feliz por esse trabalho.
1: Que bacana, que bacana. A gente entrevistou outro dia o Michel Caramel, um guitarrista paulista, né? E ele tava falando sobre um álbum chamado Take One, né? Que o negócio era o seguinte: eles gravavam o primeiro take e era o que tava valendo, não podia gravar mais. O que vier, vem o que vier, isso será, né? Então, é interessante. Essa liberdade que o jazz traz, né? Porque você pode fazer coisas inusitadas, maneiras inusitadas. Mas esse negócio de você gravar ao vivo, né? É diferente, às vezes, quando um músico grava e vai para outro músico remotamente, ele vai e grava em cima, refaz uma faixa e tudo mais. E o ao vivo ele traz um risco muito maior, né? Mas ele traz também um sabor muito maior. Conta pra gente como que é esse negócio de juntar a banda toda e apertar o rec, que tipo de tensão isso traz, mas que tipo de sabor isso traz também pro processo de produção, Lívia?
0: Bacana. Não, então é exatamente como você falou, inclusive essa coisa do Take One, né? Tem uma história boa que o Thelonious Monk não gostava assim, ele tentava sempre botar no disco o Take One dele, e isso é muito verdade, né? Mas essa história de gravar assim ao vivo, é isso. Eu particularmente, né? Aí, claro, tem uma questão de gosto. Eu gosto, quando todos os meus projetos instrumentais, eu tendo a favorecer esse tipo de gravação ao vivo. Não que tudo fica bom, né? No final, o resultado, você tem resultados maravilhosos de tudo quanto é jeito. Mas, principalmente com esse som instrumental que é jazzístico, que ele conta muito com a interação, o improviso que vai acontecer na hora. Se você tem a oportunidade de gravar ao vivo, quer dizer, a faixa ela ganha vida, né? Própria.
1: Uau!
0: Então, tem uma tensão, a gente tocou bastante, a gente ensaiou, a gente fez shows antes, né? Já meio que emulando como se fosse, ó, nós estamos no show ao vivo, aconteceu assim, na gravação vai ser o mais próximo disso, né? Já se preparando para isso. Então, essa gravação ao vivo, ela tem esse risco, né? Se acontece um imprevisto, uma coisa assim muito ruim, é tipo, acabou a faixa, tem que fazer de novo, não tem conserto, né? Mas, por outro lado, é isso, você guarda um pouco dessa energia, né, de palco, dessa energia de que as coisas acontecem na hora, e aí às vezes você pode ter até um plano, mas se acontece uma interação diferente e a música ela naturalmente vai para uma direção diferente, que você pensa, pô, isso aqui ficou muito bom e não era nem o que eu imaginei, mas isso vai ser importante. Isso já aconteceu comigo em vários álbuns, né? Já aconteceu momentos numa gravação ao vivo que depois, quando a gente ouviu, falou, caramba, isso ficou muito bom. Vai ser isso aqui mesmo.
1: Que massa. Agora, nesse projeto, ou algum outro projeto, teve alguma coisa assim que você foi para o estúdio com a banda pensando numa direção e de repente, na hora, a coisa foi para outro lugar que te surpreendeu e você, cara, eu já imaginava que fosse ficar bacana, mas depois que a banda entrou, que cada um trouxe a sua cor, seu sabor, o negócio cresceu pra caramba. Teve alguma música, e essa, inclusive, é essa próxima que a gente vai ouvir. Vai.
0: Olha, teve dois assim. Teve o Samba Sus que a gente já ouviu no bloco passado, que a princípio eu nem ia regravar nesse disco, né? Mas os meninos pediram, não, vamos gravar uma coisa assim. E eu tinha gravado esse samba jazz no meu primeiro disco, um samba jazz médio rápido. Ele, não, mas esse aqui vai ficar muito bom, super rápido, e vamos fazer assim. E a coisa mudou assim de cara totalmente. E também. Nesse mesmo disco, né, tem a coisa do, o, no,

0: Tido Cerrado, que é uma outra música, que tem um momento na hora do solo que não foi exatamente combinado, né? Que ficou só eu e o piano tocando, e dá um momento assim de muito contraste com tudo que tá acontecendo. Foi super especial, foi uma coisa meio que foi rolando, e a gente, quando viu depois, não, mas isso ficou muito bom. Vai ser essa versão, não tem mais escapatória.
1: Bacana, bacana demais. Vamos ouvir essa então? Vamos lá, mais uma.
0: Vamos lá. É o Partido Cerrado do disco Brasília 7.

0: Continuamos aqui no Escala Brasileira. Lembrando que você que está em Belém nos escuta em 101,5. Você de Boa Vista nos acompanha em 98,3. E a galera do Rio de Janeiro, do RJ, nos ouve em 105,9. Bom demais ter a sua companhia nesse papo aqui com o Lívio Almeida. Agora, Lívio, você é músico, né? Também foi também pelo lado acadêmico, né, na UNB, como professor adjunto no Brooklyn College, né? Conta pra gente mais sobre esse teu lado de pesquisa, de docência. Como é que isso dialoga com a sua vida como instrumentista, como compositor? Como é que você consegue equilibrar essas pontas, vai?
1: Sim, né, a gente, como músico, você deve também perceber isso, que a gente acaba que não é uma coisa só, né? Não é só chegar no palco e voltar e praticar em casa. A gente faz muitas coisas, e eu sempre fui muito curioso de fazer. Então, também, além da minha prática, que é o que eu mais faço,

0: claro, como saxofonista, intérprete, compositor, mas sou arranjador também. E também gosto muito de dar aula, né? Inclusive, eu tenho o Arturo, né? Foi um grande mentor, considero até hoje um grande mentor, assim, uma pessoa que abriu muitas portas para mim, porque eu trabalhei. E ele sempre falava assim: eu aprendo, quando eu dou aula, eu aprendo mais do que todos os alunos. Eu aprendo mais com os alunos do que eles comigo. E à medida que eu fui dando aula, eu também fui descobrindo isso. E eu acho que o dar aula é uma parte natural da carreira do músico, né? Você dividir, você passar para frente as coisas, mas também ter essa troca. E eu sinto mesmo, eu tenho uma paixão por dar aula e sinto que cada aula que eu dou, eu aprendo muito com os alunos, né? Coisas que às vezes a gente nem imaginava. E
1: Uau.
0: nessa minha curiosidade mesmo de aprender coisas, eu fui também trilhando esse caminho acadêmico. Eu fiz um mestrado, meu mestrado foi em composição, né? E aí eu passei um tempo em Brasília de volta, onde eu tive a oportunidade de trabalhar como professor substituto da UNB por um tempo. Voltei, né, lá para as origens e tal, foi muito legal a experiência. E a partir daí eu senti que isso também foi um caminho que eu achei interessante, que eu gostei. Não que isso excluísse o lado da performance ou da minha carreira musical, mas que tudo faz, isso faz parte de um todo, né? E aí foi aí que eu decidi, então, seguir também esse lado mais acadêmico e para o doutorado, entendendo que são duas faces da mesma moeda, são lados complementares da nossa carreira, e a docência também é um chamado muito bonito, né? Então, tenho uma paixão, dou aula, né, até hoje, dou aula para o Brooklyn College, dou aula para alunos particulares. Quando sou convidado em muitos festivais também tem a coisa, né, de você dar masterclasses, dar workshops. E eu vejo tudo como uma parte assim de um todo, assim. Eu adoro também fazer da mesma forma como gosto de arranjar, gosto de tocar.
1: Massa. Bom demais. Essa questão do músico, né, ter que ter uma visão panorâmica da carreira, né, é muito interessante e importante também, né? A gente conversa com vários profissionais e a gente percebe que aqueles que estão assim mais felizes com a carreira foram aqueles que realmente conseguiram enxergar essas duas faces da mesma moeda. Até pela questão financeira mesmo, né, cara? Porque, assim, às vezes tem época que tá tendo muita turnê, tem época que não tá tendo muito show. Às vezes o que pode segurar a vida financeira do músico são as aulas. Tem um amigo nosso aqui de Brasília, ele é um percussionista muito top. Ele falou, cara, na pandemia a gente ficou sem fazer nada. E os meus alunos continuaram pagando as minhas aulas mesmo sem ter aula, né? Então, assim, a gente percebe essa importância desse tipo de conexão também e o músico ter realmente essa visão, até mesmo de empreendedor, né? Não é verdade, Lívia?
0: Ah, com certeza. E hoje em dia, acho que mais do que nunca, com o cenário que a gente tem aí, o músico é importante a gente ter esse lado meu de se ver também como um empreendedor, né? Se entender. A minha música, ela, claro, ela é uma arte. Eu tenho uma paixão, tenho princípios pela minha música, né? Eu sei a direção, tenho uma concepção perfeita. Mas também existe um lado que é um negócio, é um business, né? E então tem essa, por exemplo, esse lado da pandemia. Para mim foi a mesma coisa, né? Durante a pandemia não se tocava mais. Então eu consegui ter vários alunos online, e aquilo foi uma coisa, e já estava dando aula online por o Brooklyn College, né, que passou a ser tudo online naquela época. Então isso aí, poxa, isso me deu uma tranquilidade, né, que infelizmente nem todo mundo teve esse privilégio. Então isso é importante. E eu entendo isso mesmo, assim. Eu já tive uma fase da minha carreira em Nova York, quando eu tava mais novo, cara, que eu tocava tudo. Eu tocava que nem um, né, que nem um louco. Eu tocava 10 vezes por semana, sem brincadeira. Tinha dia que eu fazia três.
1: Uau, uau.
0: Mas à medida também que a gente vai amadurecendo, a gente quer focar, né? A gente quer, não, eu quero fazer esse som, esse tipo de trabalho. E muitas vezes você pode se dar ao luxo de dizer um não para cá, outro para lá, para focar no principal. E as aulas, elas garantem esse, né? Esse recurso. Elas conseguem.

0: conseguem meio que bancar também essa sua especificidade que você quer alcançar.
1: Bacana, que legal. Bom demais ouvir isso de um profissional do teu quilate. Bom demais. Vamos ouvir mais uma? Cara, já que a gente está falando de aula, se você tivesse que ensinar uma música tua para um aluno que está começando contigo agora, que música seria, Lívio?
0: Ah, interessante isso aí. Se eu tivesse que ensinar uma música para um aluno que está começando agora. Ó, tem um samba jazz que está no disco Brasília Sessions, que é uma coisa até um pouquinho despretensiosa, mas que tem uma poesia, né? É um samba jazz que é base, que tem inspirado também na ideia do Take the A-Train, né? Que é um jazz muito conhecido. No Take the A-Train, o Duke Ellington, ele conta pro pessoal como chegar na casa dele. Você pega o trem A para chegar no Harlem. E esse samba jazz eu escrevi que é o Sambete do Trem Q. Que eu, em Nova York, minha casa fica no Trem Q. Então, para chegar lá, você tem que pegar o Trem Q. Então, o Sambete do Trem Q acho que seria uma boa música para isso.
1: Bacana, vamos lá, vamos ouvir.

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2: Em Brasília, 7h39.
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3: O Brasil ganhou sua primeira senadora negra em 1981. Laélia de Alcântara, uma médica obstetra baiana que trabalhava no Acre. Ela chegou ao Senado no fim da ditadura militar, pelo PMDB, partido de oposição, e não hesitou em denunciar o racismo e defender a igualdade entre homens e mulheres. Um detalhe curioso, no juramento de posse, precisou se declarar senador no masculino. A trajetória de Laélia abriu caminho para outras senadoras negras, como Benedita da Silva e Marina Silva.
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5: Seguimos aqui no Escala Brasileira com o grande, querido Lívio Almeida, saxofonista, compositor, arranjador, educador e pesquisador, um dos orgulhos aqui do nosso Brasil. Que bom estar tendo essa conversa, esse papo com ele hoje. Só lembrando que você também vai poder ouvir esse programa, essa entrevista, depois que ela for para o ar, também no nosso site www.senado.leg.br/rádio. Você vai ter um link lá onde você vai poder ouvir em qualquer hora, em qualquer lugar. Daqui a 100 anos, seus netos vão poder ouvir essa entrevista e aprender um pouco sobre os segredos desse nosso grande músico. E também quero mandar um abraço para você que está em Florianópolis, nos ouvindo em 93,1, você que está em Campo Grande, Mato Grosso do Sul, nos ouvindo em 105,5. E Aracaju, quem está em Aracaju, nos acompanha em 103,9. Agora, Lívia, você, né, faz essa ponte, Brasília, Nova York, passa um tempo aqui, passa uma temporada por lá, e está conseguindo manter isso de uma maneira muito, muito linda, né? E fala para a gente um pouco sobre esse decteto, não é isso, que você lidera em Nova York, que é dedicado à música brasileira para grandes formações, né? Conta para a gente um pouquinho sobre esse projeto e qual tem sido a resposta do público quando, né, consegue, quando, né, participa e degusta a música de vocês.
6: Legal. Esse projeto do decteto é um projeto assim que ele está no meu coração mesmo. Eu tenho um

0: carinho, um esmero. É um projeto que dá muito trabalho, mas a gente faz com todo amor, né? Eu, na minha experiência aí profissional em Nova York, eu acabei entrando também muito no mundo das big bands. Nova York tem muitas big bands. E uma coisa que é muito legal é que tem as big bands mais tradicionais do jazz. Você tem big bands latinas como a Afro Latin Jazz Orchestra. Eu toquei por muito tempo, fiz arranjos, inclusive até hoje faço arranjos para eles. Tem big bands de compositor argentino, venezuelano, porto-riquenho. Toquei um tempo na Afro Puerto Rican Orchestra. Tem big band de compositor espanhol, da Armênia. É uma coisa assim, é incrível isso. E naquela cena ali, não tinha uma big band brasileira. E aí eu conversei com um pessoal, uns colegas, né? Alguns amigos. Tinha o Eduardo Belo, grande baixista brasiliense que mora lá. Tinha um amigo meu, o Vitor Gonçalves, também, grande pianista, né, do Rio, que mora lá. O Denis Bulhões, baterista, que é de João Pessoa, que mora lá. Então eu fui conversando com esse pessoal, vamos dar um negócio, cara, vamos fazer uma coisa com esse som, né? E aí nasceu a ideia, juntamos com alguns músicos de lá, né? Tem um grande amigo meu que é. Ele é um estadunidense cubano, né? Filho de cubanos, que é o Alejandro Avilés, que abraçou o projeto, chegou até a escrever alguns arranjos. Então, a gente criou. Aí eu, como era um projeto muito grande para, né, com ainda poucos recursos para você colocar assim, aí eu fiz, em vez de fazer a big band tradicional com 17, 18, 20 integrantes, a gente fez uma big band mais pocket, com 10 integrantes. Que aí nasceu essa ideia do Decteto. E foi assim, uma coisa até rápida, porque logo a gente estava fazendo uma residência no Zinc Bar, que era que é um clube que ainda está lá, muito tradicional. A gente tocou em festivais, a gente chegou a tocar no Birdland, que é um dos maiores clubes de jazz do mundo, né? E no Birdland, então a recepção foi incrível, assim, as pessoas vêm perguntar. Até hoje eu recebo algumas solicitações, né, de orçamento e tudo mais. E o grande gargalo desse projeto agora, como é um projeto muito grande e complexo, e aí a vida vai, né? Tipo, porque eu também tinha os projetos, tinha as demandas, o pessoal me contrata, tem as turnês, aí decidi entrar no mundo acadêmico, isso também tomou muito tempo. E acabei não gravando ainda, mas é um dos meus grandes projetos para 2027, porque esse projeto está tudo pronto, a gente tem repertório para 3 shows já, com os arranjos meus, dos amigos. Arranjos que outros mandaram, né? Tem arranjo do Proveta, tem arranjo do Jovino, que a gente tocou uma ou duas vezes, né? Então, fazer uma triagem disso e gravar um álbum dessa formação e jogar isso no mundo. Inclusive, para o pessoal de Brasília, né? No dia 26 de setembro, acho que vai ser logo, provavelmente logo quando você for viajar, a gente vai fazer um show desse Decteto na Mundo Vivo, e na Asa Norte.
1: Uau, que maneiro. Cara, e o repertório? Vocês focam mais no repertório autoral ou também tem espaço para clássicos da música brasileira?
0: Ah, nesse Decteto é bem mesclado, tem muita coisa de clássicos da música brasileira. Temos, por exemplo, tem um arranjo que o pessoal gosta muito, que eu adoro tocar, que é de uma música da Tânia Maria, um arranjo meu da música da Tânia Maria, Yakratah, né? Tem coisas desde a bossa nova até do samba jazz, de choro, Moacir Santos, Hermeto Pascoal, né? Então, assim, tem grandes compositores, a gente meio que faz essa. Os arranjos são originais, né? Então, eu como foi também um veículo meu assim de criatividade, né, nessa área do arranjo, então eu sempre tentei fazer arranjos bem originais, diferentes, né, que saiam ali do comum, até com as influências também de tudo que eu transitei nas big bands, do mestrado que eu fiz foi nessa área de arranjo e composição, e também músicas autorais arranjadas para esse formato, né? Então é uma boa de uma mescla, mas sempre com esse mote de trazer essa coisa da música brasileira, muito parecido com a coisa do disco do Brasília Sessions também, de misturar a música brasileira com elementos, né, do jazz, da improvisação. E o Decteto ainda tem uma coisa que eu acho que também tem muita influência também da música erudita, principalmente da música erudita um pouco mais moderna, né? Tem umas pinceladas ali que tem muito a ver também com na época que eu estava escrevendo isso, quero fazer o meu mestrado.

0: Então.
1: Que maneiro, cara. Mas esse negócio da Big Band, eu por exemplo, eu já era um adulto, já bem adulto, né? Já quase passando da fase adulta, já quando eu tive o privilégio de ouvir uma Big Band ao vivo. É um negócio muito louco, cara, porque é uma pressão, né? Você escuta no, nos discos, vocês vê na TV e tal, mas quando você percebe, ainda mais num lugar pequeno como ali, foi inclusive na Galeria Mundo Vivo que eu tive lá, e foi a JK do Ademir Júnior. Eu falei, cara, que
0: Legal.
1: coisa maravilhosa esse negócio, porque a sinergia que existe ali entre aqueles músicos, né? E de repente, aí eles. É uma parede sonora, cara, que é difícil de explicar, né? E você trazer isso também pra gente poder degustar ao vivo, isso é muito, muito legal.
0: É bacana, o som da Big Band é uma coisa, né, é meio que indescritível. A gente ouve no álbum e tal, mas ao vivo é uma outra pegada.
1: É verdade. Que bom que você está levando para Nova York, está trazendo para Brasília também aí nesse. Quando vai ser mesmo que vocês vão estar tá lá na galeria?
0: 26 de setembro, um sábado.
1: Ah, que bacana. Antes da gente ouvir a próxima música, a última desse nosso encontro, infelizmente, né, a gente já está chegando no final. Fala para a gente aí teus contatos, se o pessoal quiser ter uma aula com você, quiser contratar um show teu, fica à vontade para dar tuas redes sociais, no YouTube, no Instagram. Agora esse é o momento aí para você deixar a galera te encontrar.
0: Ah, bacana. Então, se o pessoal quiser seguir, ver, né, os vídeos, seguir no Instagram e também contactar por lá, é só procurar livio.sax, é o meu Instagram. E também tem o meu canal no YouTube, que é o Livio Almeida 1. E também contatos, se o pessoal quiser, é livioalmeida@gmail.com.
1: Bacana, bacana. Aí serve para aulas online, serve também para shows, gravações, tudo isso, né, Lívia?
0: Isso, exatamente. Como gravações, faço também muitos nights. Né? Eu acabo nos meus discos, não aparece tanto, mas eu sou muito instrumentista. Então, eu toco todos os sax, flauta, clarinete, arranjador,
1: Ah,
0: compositor. Então, é aquela coisa do músico brasileiro que improvisa, que faz muita coisa. Então, eu já fiz muito isso.
1: bacana, bacana. Bom demais, cara. E a última música, então, para a gente encerrar nosso encontro, qual você escolhe, meu queridão?
0: Olha, então eu vou escolher, já que nós estamos aqui, né, em Brasília, e tem uma música do álbum Brasília Sessions que é basicamente uma homenagem à Brasília, principalmente à arquitetura de Brasília, né? A inspiração veio disso. Tem especialmente uma parte da melodia que, vamos dizer assim, a arquitetura dela é cheia de curvas sinuosas.
1: Uau.
0: Então, mas ela é ela também tem uma estética meio que dos afro-sambas, né? De Baden Powell, Vinícius de Moraes. Então eu batizei essa música de Brasília Afro-Samba.

0: Lívia Almeida, muito obrigado, foi ótimo conversar com você, bom demais conhecer um pouco mais a tua história, a tua trajetória, do teu processo aí de criação, de produção, e esperamos ter outros encontros como esse aqui no Escala Brasileira. Valeu demais, tá?
1: Ah, muito obrigado, é uma honra, um prazer, uma saudação a todos os ouvintes e que nós nos encontremos em breve.
0: Valeu.
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3: A Comissão de Constituição e Justiça aprovou em primeiro turno substitutivo a projeto que endurece as penas para maus-tratos com

0: contra animais e cria um Sistema Nacional de Prevenção e Detecção dessas infrações. As penas para maus-tratos passam a variar de 2 a 5 anos de reclusão, podendo chegar a até 6 anos em casos agravados que envolvam tortura, abuso sexual ou transmissão das agressões em redes sociais. A pena também é aumentada em caso de morte do animal. A proposta é do senador Confúcio Moura, do MDB de Rondônia.
1: Em Brasília, 7h58.
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1: Em Brasília, 7h59.
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0: Seguimos ouvindo a programação musical da Rádio Senado. Eu sou Davi Varchavski, com você até a meia-noite. A programação musical agora é de Carlos Andrade. E vamos de Nando Reis.

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0: Esses foram Ney Matogrosso e Nação Zumbi, Amor. Antes, Cássia Eller, Malandragem. E abriu a sequência, Nando Reis, Onde Você Mora. A senadora Lurdinha Pereira, do PSB do Maranhão, destacou, em seu primeiro discurso, a importância da participação feminina na política. A parlamentar, que foi a primeira mulher a presidir a Câmara Municipal de Coroatá, defendeu uma maior presença de mulheres nos espaços de decisão política. Para ela, já houve progresso, mas é preciso avançar mais nesse aspecto. Lurdinha Pereira afirmou que sua atuação no Senado será voltada à defesa da população do Maranhão e ao diálogo com a sociedade.
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2: Em Brasília, 8:12.
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2: Marcela Mangabeira.

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1: Essa foi Elis Regina, Menino das Laranjas. Antes, Chico Buarque, Ela Desatinou. E Marcela Mangabeira, Só Danço Samba.
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1: Em Brasília, 8h22.
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0: Você ouviu Ivete Sangalo e Criolo, Um Dia de Domingo. Antes, Luciana Mello, Si. E abriu o bloco Jorge Versílio, Homem-Aranha. Fique agora com Curta Musical.
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4: Os blocos afro contribuem para levar consciência social e de raça ao Carnaval da Bahia, o estado brasileiro com a maior proporção de população negra.
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4: Marcados pelo som dos tambores e pelo visual afro, os primeiros blocos surgiram nos anos de 1970, antes do fenômeno comercial da Axé Music, carregando valores como a solidariedade, a luta contra o racismo, o respeito às religiões de matriz africana, o reforço da autoestima e a valorização da beleza e da ancestralidade negra.
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4: Entre os pioneiros deste fenômeno de afirmação da negritude estão os blocos Olodum e Ilê Aiê.
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4: O Ilê Aiê é considerado o primeiro bloco afro da história, criado em 1974 apenas por pretos. Teve como inspirações os movimentos Black Power e

0: Com um propósito semelhante, 5 anos depois, surgiu o Olodum, que de tão reconhecido mundialmente, foi tombado pela ONU como Patrimônio Cultural Imaterial da Bahia. Entre as marcas do grupo está a promoção de atividades culturais socioeducativas, como uma escola de tambores. Isso sem falar que foi ali que surgiu o samba reggae. Tanto o Olodum quanto o Ilê Aiê existem até hoje e foram apenas o começo do fenômeno, que depois viu surgir inúmeros blocos, como Malê de Balê, Bancoma, Muzenza, Cortejo Afro, Didá e Araqueto. Outro nome importante na luta dos povos pretos no carnaval baiano é o Afoxé Filhos de Gandhi, que não é considerado um bloco, e sim um candomblé de rua, um espaço sagrado em meio ao profano, com batuques mais lentos e cânticos na língua africana Yorubá. O Afoxé Filhos de Gandhi é ainda mais antigo que os primeiros blocos afro dos anos 70. Foi criado por estivadores em 1949, um ano depois do assassinato do pacifista indiano Mahatma Gandhi, que inspira o grupo no nome, no figurino e nos ideais de paz.
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0: Agora ouviremos uma canção que traduz a afirmação da negritude nos blocos afro da Bahia. Que bloco é esse? Com Ilê Aiê.
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0: Acabamos de ouvir o bloco afro-baiano e Lê Aê, na música Que Bloco É Esse? Composição de Paulinho Camafeu.
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2: O plenário do Senado concluiu a aprovação do projeto de lei que libera em 5 anos até 10 bilhões de reais em subsídios para novas plantas de fábricas de fertilizantes ou para a expansão e modernização das já existentes. O benefício será concedido por meio de créditos fiscais de tributos federais. Para implementar essas medidas, que têm o objetivo de fortalecer o setor de insumos agropecuários, o projeto do senador Laércio Oliveira, do PP de Sergipe, cria o Programa de Desenvolvimento da Indústria de Fertilizantes, o Profert.
3: Em Brasília, 8h45.
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5: Eu escolhi a Espanha ao invés de Portugal. Boa viagem, mas eu peço a palavra para lembrar que, pela norma culta, invés significa contrário. Então tem que ser usado para coisas opostas. Assim, ao invés de sair, entrou. Ao invés de ganhar, perdeu. É como se fosse ao contrário de sair, entrou, ao contrário de ganhar, perdeu. Quando é só uma alternativa, as gramáticas indicam usar em vez. No caso daquela viagem, por exemplo, escolheu-se a Espanha em vez de Portugal. Então é fácil, ao invés de para oposição, em vez de para substituição, para alternativa.
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2: Estamos de volta e você ouve Mariana Aidar.

0: Você ouviu Lúcia Menezes, A Violeira. Antes, Gilberto Gil, Eu Só Quero um Xodó. E abriu o bloco Mariana Aidar com Te Faço um Cafuné.
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3: Em Brasília, 8h59.
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3: Seguimos neste domingo com a programação de Carlos Andrade. Você ouve Maria Bethânia.